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3: 21 horas e 16 minutos.
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3: 21 horas e 17 minutos.
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8: Se você pudesse entender. Mentiram para você. Eu jamais quis o sofrimento de um filho meu. Não criei você para o sofrimento. Eu criei você para a perfeição. Para a vida feliz em um mundo de delícias. Não fui eu que intencionei a morte para você. Não fui eu que programei seu corpo para sofrer essas horríveis doenças. Nem para definhar com o tempo e se perder em feias rugas. Não fui eu. Mentiram para você. Se você pudesse entender, eu nunca pedi nada em troca da criação perfeita que concebi. Eu apenas dei orientações para que você fosse bem-sucedido em todas as coisas. Eu só quis que você obedecesse, mas sua obediência não era para o meu bem. Eu não preciso dela. Era para que você se desse bem na vida. Na verdade, sua obediência era a própria vida, mas você não quis. Que pena. É isso mesmo, você não quis. Se você pudesse entender, a minha ideia era que você fosse eterno, que nunca sofresse as agruras de uma vida imperfeita. Mas quem eu criei não quis assim. Achou melhor experimentar o outro lado, o outro.

pediram pra você. Eu não iria criar essa maravilha de planeta e colocar aí seres imperfeitos. Eu não sou tão sem amor para criar pessoas com o sentimento da eternidade, mas ceifar-lhes a vida no pleno primor da juventude. Eu não sou tão sem amor para roubar pessoas de seus entes queridos e trazer para morar comigo. Eu não sou tão egoísta a esse ponto. Eu não sou tão duro e insensível para causar doenças horríveis justamente nas pessoas que amo. E ainda dizem que tudo acontece por minha vontade. Mentiram para você. Se você pudesse entender... Quando seus pais primeiros me viraram as costas, eu sofri. Eu poderia ter evitado esse desespero em que a humanidade foi lançada. Eu sei que você pensa assim, mas a verdade é que eu não podia. Não foi uma questão de poder que o meu inimigo deu vida. Na sua astúcia, ele levantou uma questão moral. Tem coisas que nem eu posso fazer. Se eu acabasse com ele, até hoje as dúvidas estariam persistindo. Eu precisei dar tempo para que ficasse provado quem mentiu. Olha só o resultado a quem chegou a humanidade. Se você pudesse entender, mentiram para você. Eu não estou no comando de tudo. Se eu estivesse no comando de tudo, acha que eu seria tão incapacitado assim? Seria tão fraco a ponto de não conseguir sequer sanar a dor de quem chora? Não teria capacidade para dirigir bem os assuntos, levando vocês a bons fins? Não teria eu condições de acabar com tanto sofrimento? Não, eu não estou no comando. Quando seus pais primeiros me viraram as costas, assumiram a paternidade do meu inimigo. Preferiam antes o governo dele ao meu. Quiseram experimentar como era ser os donos dos próprios narizes. Eu não pude fazer nada. Tem coisas que nem eu posso fazer. Se você pudesse entender, eu precisei dar tempo para que a verdade fosse provada. Eu criei perfeito. Mas o ser humano quis conhecer o outro lado. Ele buscou para suas costas o peso da sentença que eu havia estipulado para a desobediência. Ele voltaria para o lugar de onde veio. Onde estava ele antes de ser criado? Ora, simplesmente não existia. É isso, ele voltaria para lá, para a inexistência. Isso seria justo. Eu havia avisado. Foi ele quem escolheu. Se você pudesse entender... Mentiram para você. Eu não estou trazendo cada pessoa que morre para morar comigo. Se eu fizesse isso, estaria indo contra minha própria palavra. Minha sentença dizia que o desobediente voltaria para o lugar de onde veio. E é para lá que todos têm voltado. Ou será que eu sou algum assassino? Será que sou eu que mato as pessoas para trazê-las para morar comigo? Mentiram para você. Que absurdo um amoroso pai dar vida a um filho e marcar o dia da sua morte. Eu não sou tão cruel assim. Se você pudesse entender, a morte é minha inimiga. O sofrimento é odioso para mim. Eu nunca intencionei nada disso. Foi você quem buscou. Você é produto de um molde imperfeito. Por isso sofre as consequências herdadas por aquele molde. Mas não que seja na minha vontade. Você me ofende com essa ideia. Você me magoa com essas mentiras que contaram para você. Eu não sou tão cruel assim. Se você pudesse entender. Apesar do seu descaso, eu senti a sua dor. Certamente sei que você precisa de resgate. Afinal, herdou a imperfeição, mas não foi dela o originador. O meu amor por você foi grande o bastante para eu criar uma saída. Amei tanto a humanidade que dei a vida humana do meu próprio filho para comprá-la de volta. Era um preço equitativo, vida por vida. Era assim como já estipulara em meus princípios de justiça. E afinal, a questão levantada contra minha soberania precisa ser resolvida. O tempo terá que mostrar que o governo do meu inimigo não funciona. Se você pudesse entender, eu não posso colocar as mãos nos assuntos do mundo para ajudar. Se eu ajudar, estarei colaborando com o governo mau que hoje domina. É ele quem está no comando desse mundo. Olha só o resultado da autoridade exercida por ele. Eu tive que entregar a ele o comando para provar que ele não conseguiria. Ou você acha que esse péssimo resultado é em virtude da minha vontade? Mentiram para você. Eu só quis o seu bem. E se existe algum mal em mim, então eu não sou perfeito. Se eu não posso solucionar os problemas da humanidade, então eu não sou todo-poderoso. Se você pudesse entender,
Eu tremo em

0: Cada grito de criança abandonada. Eu choro em cada lágrima de dor da mãe que clama. Eu me arrepio em cada morte, em cada calamidade, em cada doença. Já estou farto de tudo isso. Meu tempo está chegando. E quando chegar, eu não vou ligar ao lamento de quem mentiu a meu respeito. De quem me transformou nesse monstro assassino capaz de matar criancinhas. De quem disse que eu queimo as minhas próprias criaturas por toda a eternidade. De quem afirma que toda a desgraça desse mundo acontece por minha vontade. A esses eu não vou ligar. Que ranjam os dentes na escuridão lá fora. Se você pudesse entender, resta menos tempo do que pensa. Você nunca sabe quanto tempo tem. Você nunca sabe o que vem no minuto seguinte. Não é ruim o que está para chegar. Será ruim para quem mentiu a meu respeito e para quem acreditou na mentira. Mas será libertação para quem me busca de verdade. Será o retorno à vida que eu intencionei para você desde o princípio. Aí sim, tudo será por minha vontade. Porque minha vontade será feita na Terra. Se você pudesse entender, colocaria de lado esse orgulho e prestaria mais atenção a quem fala. Entenderia que nem sempre o que cresceu ouvindo é real. Aceitaria que mentiram para você. Eu iria colocar a limpo essas mentiras e as provas que tem à disposição. Mas você prefere as dores da mentira ao afago da verdade. Aí eu nada posso fazer. Não vou forçar você. Fui eu quem o fiz com a liberdade de escolha. Continue assim, mas não reclame de mim. Se você pudesse entender, eu sou a personificação do amor. Nada de mal pode morar em mim. Por isso eu vou consertar todo o mal que o meu inimigo fez. Eu vou provar que a parte de mim, nenhum governo funciona. Eu não coloquei no homem essa capacidade. Você foi produzido para ser governado. Foi uma pena que quis experimentar o outro lado. Mas agora o tempo está vencendo. Ou está sendo vencido. É chegada a hora. Não mentirão mais para você. A verdade vai voltar a reinar. Se você pudesse entender, sorriria na tristeza, choraria de emoção. Olharia aquele corpo atrofiado, largado na cama e teria esperança. Esperaria confiante o retorno daquele amado adormecido na morte. Teria mais força para enfrentar com garbo e fé as dificuldades do momento. Saberia que basta um pouco mais de perseverança. Logo o fim levará você de volta ao começo. É, seria mais fácil enfrentar o que der e vier. Se você pudesse entender.
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6: Já voltamos com o melhor da música gospel do seu artista predileto aqui, com Jonatas Gonçalves no Adora Top.
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0: 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Aleluia.
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4: 21 horas e 44 minutos.
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6: Ative a restauração do sistema no Windows. Vá em painel de controle, sistema, proteção do sistema e ative para criar pontos de restauração.
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3: Já estamos de volta no Adora Top na edição de hoje com Jonatas Gonçalves e o melhor da música gospel pra você.
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0: Assim é cada momento aqui no nosso É Para Adorar. Já já a gente volta, hein?
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0: De volta à nossa programação repleta de louvores que transcendem o tempo. Você está preparado aí para se deixar levar pela poderosa mensagem contida aí em cada melodia?
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0: estamos comprometidos aí em guiá-los nessa jornada, hein? Em breve, mais louvores aí que levam espírito e fortalecem a sua fé.
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Estamos de volta aqui para mais momento de adoração e comunhão através da música. Prepare-se, gente, para se sentir renovado e inspirado com as próximas seleções que preparamos para você.

0: Chegamos ao fim de mais um encontro de adoração e louvor aqui no seu programa favorito É Para Adorar. Que a mensagem e os louvores que a gente tocou para você continue no seu coração. Tem mais uma mensagem de fé e esperança no nosso próximo encontro. Até breve no nosso próximo É Para Adorar.
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0: Assim é cada momento aqui no nosso É Para Adorar. Já já a gente volta, hein?
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0: De volta à nossa programação repleta de louvores que transcendem o tempo. Você está preparado aí para se deixar levar pela poderosa mensagem contida aí em cada melodia?
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0: Estamos comprometidos aí em guiá-los nessa jornada, hein? Em breve, mais louvores aí que levam o espírito e fortalecem a sua fé.
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0: Estamos de volta aqui para mais momento de adoração e comunhão através da música. Prepare-se, gente, para se sentir renovado e inspirado com as próximas seleções que preparamos para você.

0: Chegamos ao fim de mais um encontro de adoração e louvor aqui no seu programa favorito É Para Adorar. Que a mensagem e os louvores que a gente tocou para você continue no seu coração. Tem mais uma mensagem de fé e esperança no nosso próximo encontro. Até breve no nosso próximo É Para Adorar.
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8: Oi, tudo bem? Ah, que maravilha te encontrar de novo. Eu sou o Jonatas Gonçalves, um prazer imenso e muito grato a Deus pela oportunidade de fazer parte de mais uma edição da nossa programação de hoje, neste horário marcado com Jonatas Gonçalves no Adora Top, que já está começando.
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2: 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Obrigado pelo carinho, pela audiência que a gente sempre cativa e cultiva. O Adora Top já existe há muitos anos e eu fico muito contente pela tua amizade, pela tua audiência. Viu? Sempre aqui na rádio, neste mesmo horário, com músicas escolhidas a dedo do coração de Deus para a sua vida. É o Adora Top que fica por aqui nesse bloco, mas ó, não saia da sintonia, que depois do intervalo tem muito mais.
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2: Já voltamos com o melhor da música gospel do seu artista predileto aqui com Jonatas Gonçalves no Adora Top.
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0: neste mesmo horário, com músicas escolhidas a dedo do coração de Deus para a sua vida. Eu adoro a Top, que fica por aqui nesse bloco, mas ó, não saia da sintonia, que depois do intervalo tem muito mais.
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0: Já estamos de volta no Adora Top, na edição de hoje, com Jonatas Gonçalves e o melhor da música gospel pra você.
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1: 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Ah, eu gosto muito deste sucesso, viu? Mas gosto mais ainda da sua grandiosa companhia aqui na edição do nosso programa. Eu peço para que Deus possa abençoar a sua vida, os seus sonhos, os seus projetos, o seu relacionamento, o seu trabalho, a sua casa. E a gente se encontra na próxima edição do Adora Top com o Jonatas Gonçalves e as mais lindas canções gospel aqui na nossa rádio. Tudo de bom para você e até a próxima.
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4: Começando nesse momento mais um programa do nosso Adoração Máxima nesta quinta-feira. Sim, começando mais um programa de muita bênção, de muita adoração. E eu, Diego Almeida, fazendo a sua companhia nesse dia, trazendo para você muito louvor. Bora começar a nossa adoração. Aqui vai a nossa primeira sequência de louvores.
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1: Fica ligadinho aqui na sua rádio que vamos para um breve intervalo, mas já já estaremos de volta com muito mais.
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2: Fica ligadinho aqui na sua rádio que vamos para um breve intervalo, mas já já estaremos de volta com muito mais.
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2: E o programa desta sexta-feira ele já vai ficando por aqui. E aqui eu deixo meu muito obrigado a você, querido ouvinte, que esteve conosco, adorando a Deus. Espero que esse momento tenha sido muito edificante para você. Lembrando que próxima semana a Adoração Máxima volta trazendo muito mais louvor, bênção, adoração para sua vida. Obrigado por tudo, fiquem todos na paz de Deus. E até a próxima semana. Tchau, tchau, pessoal!
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firmes e fortes, sexta-feira, 8 de maio de 2026. Tá começando aqui a edição do nosso programa Conectados com Deus. Forte abraço para você, meu irmão, forte abraço para você, minha irmã, que Deus abençoe a nossa sexta-feira, mais um dia, mais uma oportunidade que ele nos deu aqui na terra. Tudo bem com você? Tudo bacana? Sexta-feira, vamos pra cima dela, que Deus abençoe, tá bom? Ó, sexta-feira a gente pede música, tá? Sempre, sempre, sempre, vai lá agora no nosso WhatsApp, pede a sua aí, ó, com certeza que a gente vai tocar aqui pra você, tá bom? Sou Marcos Santos, um abraço pra você, tá? Que Deus possa nos abençoar a nossa sexta-feira maravilhosa, todo mundo de bem com a vida! Vamos nessa então, começar o nosso programa Conectados com Deus. Bora! Ó, eu sou Marcos Santos, a produção musical fica por conta do nosso amigo Thiago Andrade, tá bom? Tamo juntos!

0: Conectados com Deus, por aqui o irmão Marcos Santos, acompanhando você do outro lado, o mais importante você. Tô aqui te aguardando, tá? Pra você falar com a gente, pedir sua música, pra você estar junto com a gente por aqui, naquele glória a Deus aí, tá bom? Meu irmão, minha irmã, o que você vai fazer nesse fim de semana? Manda aqui pra gente também, quero saber o que você vai arrumar nesse fim de semana, tá bom? Vamos nessa, música não para.
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0: maravilha demais, é o nosso Conectados com Deus. Vamos pro intervalo rapidinho, já já tem mais pra você, eu volto já, e gente.
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0: E aí, beleza? Opa, tô de volta, hein? E aí, tá tudo bem com você, tudo certinho? De volta com o nosso programa. Esse é o nosso Conectados com Deus, Conectados com Alegria e Conexão com Deus e muito mais. Gente, bora de sexta-feira, bora de alegria, bora fechar nossa semana aqui junto com você, tá bom? Daqui a pouquinho tem o seu quadro, o nosso quadro. Alô, alô, tudo de bom?

0: o nosso Conectados com Deus para fechar muito bem a edição desta sexta-feira. Gente, um ótimo fim de semana para todo mundo. Que Deus possa abençoar aí, ó, o nosso início de final de semana, hein? A gente volta a se falar segunda-feira aqui na nossa rádio favorita. Tchau, pessoal, até segunda. Fui, cuide-se bem de você pra mim e cuide-se um dos outros. Tchau, pessoal.
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É tão bom quando chega a sexta-feira. É, no fim de semana dá aquela sensação de missão cumprida, dever cumprido, mas também é hora de agradecer, né? Com as grandes músicas que eu preparei para você, no Estação Louvor, nós teremos a chance de elevar o nosso pensamento até nosso Pai Criador, nosso Deus maravilhoso e protetor. Estação Louvor está começando nessa sexta-feira. Bom fim de semana!

0: Pessoal, vou dar uma paradinha na programação, vamos ouvir as mensagens dos nossos parceiros, mas é super rápido e eu já volto com muito mais música. Já já estamos de volta, não saia daí.
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0: Muito bem, já estamos de volta aqui na sua rádio com a melhor programação. Foi um intervalo super rápido e já trazemos mais sucessos para você.

0: A gente vai dar uma paradinha rápida em nossa programação, mas não saia daí. Daqui a pouquinho voltamos com muito mais para você. Estação Global.
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0: Oi, eu falei que era rapidinho, já estamos de volta e agora tem mais sucesso na melhor programação do seu rádio. Escuta essa aí.

0: nosso encontro de hoje, infelizmente, está terminando. Espero que você tenha gostado. Eu fiquei muito feliz da gente se encontrar mais uma vez aqui na sua rádio. Tá combinado? A gente vai se encontrar de novo. Então, obrigado pela sua companhia, pelo carinho de sempre e pela audiência maravilhosa. Tchau, tchau.
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0: um prazer poder estar por aqui. Sou seu irmão em Cristo, pastor Divani Nunes. Todos os dias nesse mega horário, abençoando você aqui nessa emissora topzera do seu rádio, abençoando a sua vida. E hoje, sexta-feira, a programação tá alegre, tá animada, tá pra cima. Então eu quero dizer, já se prepara pra viver o melhor de Deus através da programação que alegra, alegra a sua vida através dessa rádio. Alegra a sua vida poderosamente, sem delongas. Vambora, João. João, bora já abençoando a sua vida. Vambora, a gente tá abrindo com canções bonitas pra abençoar você. Como eu digo sempre, aumenta o volume e vem com a gente, porque aqui tá top, top, top. Vambora!
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1: Muito bem, estamos de volta então com essa programação abençoada. Você tá ouvindo coisa boa, né? Tá gostando, hein? Eu, pelo menos, eu tô amando a programação de hoje. Quero que você também fique junto com a gente. E eu queria pedir a você, como eu gosto de pedir sempre. Ah, se eu fosse você, convidava alguém para vir ouvir a programação de hoje, hein? Tá rolando essa sequência maravilhosa aqui no Diante do Altar. Você tá ouvindo a programação na melhor do rádio. Abençoa a sua vida. Então, ó, faz o seguinte. Vou molhar a garganta. Rápida pausa. Volto já já para trazer mais de Deus para sua vida. Mais de Deus no seu coração. Mais de Deus para abençoar a nossa programação e abençoar você, tá bom? Tem muito de Deus ainda hoje. Então, não sai daí não que eu volto já já para abençoar você. É dois minutinhos. Vai embora.
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1: Voltamos! Logo após esse intervalo, a gente tá de volta com esse aqui que é o seu programa de alegria, o programa Diante do Altar. Eu sou o pastor Giovanni Nunes, trazendo essa forma de adorar a Deus, que é o programa Diante do Altar, que é a sua companhia diária, você que está aí com a gente todos os dias ouvindo nossa rádio, ouvindo nossa programação. Muito obrigado pela audiência e saiba que é um prazer poder ficar aqui com você. A gente volta já do intervalo assim, com vontade de derramar mais de Deus na sua vida, de tocar mais canção bonita, de te abençoar. Então peço por você, aumenta o volume aí. Quero tocar mais uma sequência pra você. A produção preparou uma especial pra você aqui agora. Sobe o som, porque a produção vai trazer coisa boa agora. Aumenta. Vem comigo!

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1: Tudo bem, tem pra vocês então. Voltamos depois dessa super sequência de Deus pra sua vida. Nos resta agora ir pra um rápido intervalo e voltamos já já, trazendo mais de Deus pra você, trazendo mais louvor, mais bênção de Deus na programação Diante do Altar. Diante do Altar, volta já. Fica por aí, não sai não, não muda de frequência não, hein? Fica por aí e aproveita e fala o seguinte, chama mais alguém pra ouvir a programação. Volto já já, trazendo mais de Deus pra sua vida. O melhor de Deus tá rolando aqui na melhor. Volto já já.

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2: Muito bem, voltamos ao nosso intervalo. É o programa Diante do Altar. Eu sou seu irmão em Cristo, pastor de Ivone Nunes, de segunda a sexta-feira, nesse horário, trazendo alegria em forma de programa para você, trazendo felicidade e trazendo as bênçãos do Senhor para sua casa. Que bom saber que você tá aí gostando da nossa programação, hein? Olha, se eu fosse você, convidava alguém. Peço sempre, convida alguém para ouvir a programação, indica essa rádio, porque essa rádio é top, é feita para você, tá bom? Olha, eu vou de mais música, você aumenta o volume, vamos de mais louvor, mais canção bonita pro seu coração. Você que tá aí no seu trabalho, você que tá aí na sua casa, você que tá aí na caminhada, onde você que estiver, ligadão com a gente. Muito obrigado pela audiência. Então essa aqui vai para você, em especial para você que tá com a gente na audiência. Mais uma no Diante do Altar, para você.
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1: No Salmo de número 118, o versículo 8 diz assim: é melhor confiar no Senhor do que confiar no homem.

0: Meus amados, é um texto óbvio, um texto que não precisaria nem de explanação para falar desse texto. Mas eu decidi pegar esse texto hoje pro Gotas para conversar com você e falar de muitas pessoas que conheço que têm vivido frustrações da sua vida, e talvez seja esse o caso. Frustrações, tristezas, dores, rancores, porque confiaram no homem. Esperaram no homem uma resposta, esperaram no homem tantas coisas. E, obviamente, por homem ser falho e não ser Deus, muitos falharam. Muitos não concluíram e cumpriram aquilo que prometeram. Muitos não alcançaram o objetivo pelo qual você esperava. E existem muitas pessoas assim, chateada, irada, magoada, entristecida, quebrado, falido, de todas as formas, porque confiou no homem. Mas a Bíblia está dizendo para a gente, é melhor confiar no Senhor, é melhor acreditar no Senhor. Mas às vezes você deixa essa confiança no homem, deixa de confiar em Deus e se surpreende, porque você esquece que o ser humano falha. Mas hoje eu vim com uma palavra para você dizendo o seguinte: se você confiar no Senhor, acreditar em Deus, na força do seu poder, acreditar no Deus que você serve, eu creio que você não vai precisar confiar em homens, porque aquilo que for para acontecer de bom, Deus pode até usar um homem. Mas o dia que o homem que você espera alguma coisa, quando eu digo homem, não digo homem a masculinidade, né? O sexo, homem, digo ser humano. Mas o dia que você confiar no homem, estando em Deus, você estando em Deus, se esse homem falhar, você não vai se frustrar, porque Deus será a sua força, a sua proteção, e você vai conseguir subsistir diante da falha de alguém. O problema é que as pessoas se ferem, se magoam porque alguém falhou, porque alguém prometeu, pastor, mas ele prometeu, ela prometeu, pastor. Ele falou que não ia fazer mais, ela falou que não ia praticar mais, ele falou que ia ser diferente e não aconteceu, pastor. O que que eu faço? Para de confiar no homem. Vá para o joelho, vá para a oração. Confia que Deus pode mudar esse homem. Confia que Deus pode mudar essa mulher. Confia. Em vez de se frustrar, ore. Em vez de se entristecer, busque em Deus. Entregue tudo isso em Deus e acredite. Acredite poderosamente, piamente, no Deus que você serve. Porque uma coisa eu vou te dizer: Deus não é homem para que minta, e nem filho do homem para que se arrependa. A verdade é, Deus não falha. Se Deus prometeu, Ele vai cumprir. Leve o tempo que levar, custe o tempo que custar. O que Deus prometeu, Ele vai cumprir. Por isso hoje eu quero dizer para você, minha amada e meu irmão, deposite tua confiança, deposite tua fé, deposite o teu coração no Senhor. Acredite, ainda que o homem falhe, ainda que o homem não cumpra, Deus vai cumprir, Deus não vai falhar. Eu quero declarar que aquilo que Deus prometeu na sua vida, que aquilo que Deus prometeu para a sua família, aquilo que Deus prometeu para você, Ele vai cumprir. A única coisa que Ele quer é que você não compare Ele aos homens. Não compare ele com quem falha. A única coisa que ele precisa é que você acredite, confie, que o melhor de Deus está por vir. E eu profetizo agora que o melhor de Deus na sua vida está chegando. Medite e receba essa palavra. Esse é o Gotas da Palavra de Deus. Eu sou o pastor Giovanni Nunes. Até uma próxima. Graça e paz. Shalom.
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6: Fala, rapaziada, tudo na Santa Paz por aí? Ótimo fim de semana pra você. Arena Sertaneja Gospel, o melhor do sertanejo gospel no seu fim de semana, aqui na sua rádio preferida. Tô Ricardo Oliveira e tô contigo. Vem com a gente.
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1: Tô sabendo que o povo do Maranhão é o povo mais animado do Brasil. Quem tá feliz aí, dá um grito. Tá fraco, dá um grito mais forte. Quem tá feliz, dá um grito aí. Esse vazio que nós temos dentro de nós é do tamanho de Deus. Só Ele para preencher. Vamos cantar juntos? Amém? Amém? O pessoal que tá lá no fundo, amém?

0: bom estar com você aqui no nosso Arena Sertaneja Gospel. Que sequência legal de música boa, né? Fazer o seguinte, quero ir ali, intervalinho rapidinho, já já a gente tá de volta com muito mais aqui na sua rádio preferida.
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0: Voltamos aqui na sua rádio preferida com o nosso Arena Sertaneja Gospel. O melhor do sertanejo gospel pra você. Obrigado pela companhia e o carinho. Vem com a gente.
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0: Esse é o nosso Arena Sertaneja Gospel, aqui na sua rádio preferida, só o melhor do sertanejo gospel pra você. Intervalinho bem rápido, a gente volta já.
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5: Esse é mais um versículo do dia. Que o nosso Deus venha preencher o seu coração. Antes, sede uns para com os outros benignos, misericordiosos, perdoando-vos uns aos outros, como também Deus vos perdoou em Cristo. Efésios 4:32.
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0: Volta aqui na sua rádio com o nosso Arena Sertaneja Gospel, o melhor do sertanejo gospel pra você na sua rádio. Vem comigo.
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0: Edição do fim de semana do seu Arena Sertaneja Gospel. Agradecer a sua companhia, o seu carinho, a sua audiência. Obrigado de verdade, viu? Excelente fim de semana pra você e até a próxima. Tchau, tchau.
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Olá, muito bom dia família do Rio do Vale, começando mais uma programação ao vivo aqui junto com vocês, hashtag véspera dia das mães, bora comemorar esse dia junto com essas mulheres incríveis, essas mulheres que deram a vida pelos seus filhos, outras sonharam por ter seus filhos, não puderam, mas não fazem tudo pelos seus sobrinhos e assim por diante. Que Deus abençoe todas vocês, mulheres, mamães, né? Aquele papai que, na verdade, cuidou dos filhos que nem uma mãe, que a mãe não cuidou. Então, parabéns a todos, todas, ou seja, todas as mamães aí, né? Que, pelo dia delas, né? Obrigado, Deus, pelas mães que tu colocou para cuidar da gente aqui na Terra, Senhor Deus. Começamos essa manhã, dia especial. Hoje, dia 8/5/2026, hashtag sexta-feira, hein? 8:03. Digo para vocês que só não perdi a hora porque um galo, se não tratar ele na hora certa lá, ele começa a dar uns gritos diferentes. Aí acordei 7:53. Então, na corrida estou aqui junto com você. Ainda bem que o Arena Sertaneja Gospel deu uma atrasada hoje, então deu certinho o horário como fosse tivesse todos os dias, né? E contigo, tá tudo bem aí, tudo certo, preparado, final de semana? Vai viajar, vai visitar tua mamãe, vai visitar seus parentes, vai? Que Deus abençoe, guarde livre todo mal, essas estradas perigosas aí também, né? Deus abençoe, que seja um dia incrível, tanto hoje, quanto sábado, quanto domingo aí também. Não esqueça, tá? Não esqueça. Tem muitas mães esperando uma lembrancinha teu, mas se você não tiver condição, pelo menos vá até lá e dê um abraço. E se você está magoada com a tua mãe por algo, ai, ai, ai, ai, ai, ai, tá na hora de você mostrar que você verdadeiramente tem Deus no coração e ir lá pedir perdão e dar um abraço nela, amém? Deus abençoe, tenho certeza, se você está magoado com ela, a partir do momento que vocês fazerem as pazes novamente, tudo começa a melhorar na tua vida e você vai ver como ela vai te tratar muito diferente do que tratava também, tá bom? Sabe por quê? Porque Deus te ama e a tua mãe também te ama. Então, bom dia, família! Bora começando a programação especial para você, véspera do Dia das Mães, então se você tem uma mãe que quer mandar aquele alô para ela, quer dizer para ela que tu gosta muito, fica à vontade para parabenizar a tua mãe e dizer assim que ela é especial, tá bom? Posso contar com você? Vem junto com a gente, então escolha aqui a programação para ficar ainda melhor com a tua participação, ajudando a escolher os louvores, fica tudo mais melhor, amém? Bom dia, louvor começando agora na parte da manhã, primeiro louvor que vem cantar aqui pra gente aqui também, vamos ver quem que é o primeiro louvor, o ladrão da cruz, Marcos Mateus. Marcos e Mateus, querem cantar? Não querem cantar, Marcos e Mateus, vamos cantar, vamos.

Belíssimo louvor! E hoje eu ofereço esse louvor aqui agora, que é para todas as mamães que estão aqui junto com a gente, todas elas, tá? Para você, mamãe, é vovó, tá aqui, ó, tataravó, tá aqui para você, ó. Marco Antônio,

0: É, né? Quem tem mãe valoriza, né? Você não sabe quando que, como que dói quando ela parte, né? Eu tenho experiência e sei como que é doído, tá bom, família? Bora lá que tem participação, tem gente que junto com a gente aqui também, né? Pode ser mandando aquele alô pra nós. Bom dia, povo! Sexta-feira, ânimo, tia Eloy, ânimo, é que tá faltando um cafezinho. Mas eu vou esperar até a minha namorada acordar, né? Tomar café com ela também. Hoje é dia de folga, amanhã ela trabalha. Eita, Lerê. Bora lá, família, vem junto com a gente. Essa é a Rádio Direto Vale, 3 anos e 7 meses, junto com você. Hora certa para você, 8 horas e 16 minutos. Para você mandar um alô para cá, muito fácil. WhatsApp é o DDD 47 98441-6656. 47 98441-6656. Vem junto com a gente. Estou aqui te esperando para dar aquele bom dia especial para você, tá bom? Quem estava com nós na madrugada orando aqui, irmã Eunice, orando por nós na madrugada, irmã Eloí Valêncio, Eloí da Silva Valêncio, de Itapuá, irmã Eunice de Itajaí, olha só que benção, né? Roseli Leite Thomas, junto com a gente aí também, quem mais aqui também, olha só quanta gente, que benção. Denise Ermeline de Itaió, a Liriana Busqueto de Itaió, mandou uma frase bonita assim, ó, bom dia. Acredite em seus sonhos, tenha fé e confiança, tudo é possível com Deus. Amém. Que seu dia seja abençoado. Obrigado, Liriana Bosqueto e seu esposo aí também, né? O segurança Paulo de Florianópolis, ele mandou assim, eu creio sempre em nome de Jesus Cristo. Amém. Obrigado, segurança Paulo. Bom descanso aí para trabalhar também, não sei se está no trabalho agora. Deus abençoe grandemente, né? Denise Ermeline, amém, glória a Deus, sempre. O Souza já mandou mensagem aqui para nós também. A dona Quitéria do céu. Vai ganhar muito presente? Vai, vai, dona Quitéria. Como é que vai ser os presentes aí? Tem bastante? Vai ganhar lembrança, vai ganhar abraço? Olha só o que ela mandou.
1: Bom dia, Eloy, bom dia, capaz de Jesus Cristo.
0: Amém.
1: Bom dia, que Deus te abençoe o teu dia hoje, que seja um dia abençoado por Deus. Abençoa todos vocês da rádio, que seja abençoado. Abençoa sua casa, consagra sua casa, que abençoe tudo, tudo, sua família, todos sejam abençoados pelo Espírito Santo de Deus. Deus te abençoe, Eloy.
0: Muito obrigado.
1: Sempre Deus está no controle. Deus que te ilumine teus caminhos. Deus, Deus guia teus passos. Em nome do Senhor Jesus Cristo. E fica na paz de Deus. E abençoa todos os irmãos, as irmãs, os pastores, todos eles que sejam abençoados. Por tudo que eles fazem de bom. E só fazer levantar para fazer as orações para a gente. Eles já estão fazendo bom até demais. Deus conforta a fé, a força deles. Em nome do Senhor Jesus Cristo.
0: Amém. Muito obrigado, dona Quitéria. Olha só, né? Eu fico muito feliz. Dona Quitéria todo dia traz essas bênçãos aqui para mim. Eu fico feliz, tá? Dona Quitéria, amanhã cedo eu não estou na rádio, mas pode mandar ali que eu vou ouvir, tá? Pode mandar bênçãos aí que eu vou ouvir, tá bom? Provavelmente domingo eu vou estar na rádio aqui das 9 às 10, tá? Se você quer participar na rádio, mandar um alô pra tua mãe aí também. Então, vem aqui, é um especial pra vocês. Quero vir aqui pra dar uma mensagem de Dia das Mães pra você. Vou preparar uma mensagem especial pra cada uma de vocês mamães, tá? Deus abençoe. Papais, fica com inveja. Pastor Paulo de Blumenau, tudo aquilo mandou assim, ó. Todavia, como está escrito, olho nenhum viu, ouviu e nenhum... volta lá. Todavia, como está escrito, olho nenhum viu, ouviu nenhum ouviu, mente nenhuma imaginou o que Deus preparou para aquele que o amar. Meu Jesus, presta atenção nisso aqui, meus queridos, presta atenção. Olha só, todavia como está escrito, olho nenhum viu, ouviu nenhum ouviu, mente nenhuma imaginou o que Deus preparou para aqueles que o amam. Meu, que privilégio! Que privilégio a poder enfrentar esse céu tão lindo que nenhum olho até agora viu, ninguém ouviu falar do jeito que vai ser e nem ninguém nunca imaginou como que vai ser o céu. Então imagina só como que vai ser. Se nenhuma mente, quantas milhões de pessoas, quantos bilhões de pessoas tem na face da Terra e olha, né? Ninguém imaginou como que vai ser esse céu. E você tem um privilégio: parar dos teus erros, parar das tuas falhas, parar com os pecados e poder morar nesse céu, né? É trocar tudo aquilo ali que ele está oferecendo para a gente pelo vale de larvas, de fogo e ranger de dente. O que, que é melhor? Maria Luísa Boschetto, junto com a gente aí também, parabéns, Luísa, Maria Luísa Boschetto, pelo Dia das Mães, parabéns, que Dona Quitéria também, Dia das Mães, e todas as outras mães que eu já citei em cima também. Ela mandou assim: Maria Luísa Boschetto, vai dar tudo certo, entregue tudo nas mãos de Deus, bom dia. Bora de louvor, família? Tamo junto? Bora lá, então?

Louvor lindo, lindo, lindo louvor. E tinha um vídeo aqui de uma família que se separou por causa de filho de um do outro. Muito lindo o vídeo. Emocionante, né? Emocionante aí. Quantos foram rejeitados aí, né? Quantos foram rejeitados que achavam que outro filho era preferido? E tem filhos ainda que só ele de filho ainda acha que não é preferido. Ô, Jesus, o pai ama todos vocês, né? Teu pai ama todos vocês. É só, talvez, é porque o outro é um pouquinho mais bonitinho. O outro nasceu por último, né? Não fique triste. Pode ter certeza que você, filho mais velho, que tá aí me ouvindo... Ei, ei! Ô, criançada! Você que tá me ouvindo, filho mais velho, pode ter certeza, tá? Quando você nasceu, teu pai e tua mãe deram o mesmo carinho pra você que deram, que estão dando pra esse filho mais novo hoje, tá bom? Então, força, ânimo, né? Tá certo, talvez tu apanhe um pouco mais na orelha, mas faz parte também. Bora, bora família, bora de louvor, bora de canção, antes que eu falo besteira aqui. Bora.

0: Wagner Roberto cantando para vocês, Fidelidade, hora certa, 8 horas 32 minutos, você está aqui comigo aqui na melhor web rádio Adorei Alto Vale. Bora, povo de Deus, bom dia, já tomou café, já merendou, já está trabalhando? Bora então, vem junto com a gente, manda mensagem pelo site se você está vendo, manda pelo WhatsApp, mas não deixa eu aqui sozinho, manda mensagem para a gente aqui, só tem que agradecer a todos vocês, né? Muito obrigado em nome de Jesus. Previsão do tempo para o sul e para o sudeste.
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2: Previsão do tempo para sexta-feira, 8 de maio de 2026. Região Sul. Em Florianópolis, céu encoberto nesta sexta-feira, com previsão de chuvisco à tarde e à noite. Os termômetros registram mínima de 20 e máxima de 27 graus. A umidade relativa do ar na capital catarinense oscila entre 100% e 50%. Braga, no Rio Grande do Sul, comemora aniversário com céu encoberto com previsão de chuva isolada pela manhã. Os termômetros registram mínima de 13 e máxima de 18 graus. A umidade relativa do ar fica entre 90% e 45%. Previsão do tempo para sexta-feira, 8 de maio de 2026. Região Sudeste. Em Vitória, Espírito Santo, dia de céu claro encoberto, sem previsão de chover. Os termômetros registram mínima de 22 e máxima de 31 graus. A umidade relativa do ar vai de 90% a 70%. Você ouviu a previsão do tempo para sexta-feira, 8 de maio de 2026, com informações do INMET, o Instituto Nacional de Meteorologia.
0: Essa foi a previsão do tempo e já tem para o Nordeste e para o Norte do país aí também, né? Obrigado de coração a todos vocês que estão conectados aqui junto com a gente. 8 horas 35 minutos, manda seu alô para cá, 47984416656. Essa é a sua rádio, Rádio Adorai Alto Vale. Que bom que você está aqui, viu? Que bom, obrigado de coração, tá? Porque é um novo jeito de fazer essa rádio, é assim, ó.
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0: Essa é a sua rádio, tô esperando você. Bom dia, povo de Deus abençoado. Como é que vocês estão? Tudo certo por aí? Desanima não, viu? Desanima não. A vida é cheia de desafios, né? E se você acha, porque você é crente, que você não vai ter desafio, aí que você vai ter desafio, né? Aquelas pessoas que estão no mundo têm menos desafio que você, sabia? Por quê? Porque o inimigo não precisa mais se preocupar. Elas já estão fazendo a vontade dele, então você que está querendo servir a Deus, ele vai mexer na ferida que tu mais gosta. Se é os teus filhos, ele vai mexer no teu filho. Se você é apaixonado pelo teu carro mais que os filhos, tá, que é errado, ele vai mexer no teu carro vai parar quebrado o tempo todo, né? E já tem mulher olhando pro marido, ó, viu, viu? Cuida mais de mulher do que mais do carro lá do que mim. Oh, Jesus, obrigado, Senhor, por esse dia. Glória a Deus. Tem participação, quem já acordou foi irmã Eunice, junto com a gente aqui também. Que benção, né? Obrigado de coração. Que está aqui junto com a gente aí também, né? Ela mandou assim pra gente: bom dia, feliz, abençoada. Bom dia, família abençoada. Eu também desejo um feliz dia das mães para todas as mamães. Todas as mamãezinhas, ela colocou aqui, né? Parabéns, Tia Nice, também uma grande mãe, uma grande amiga. Considero como uma mãe, considero como uma grande amiga aqui da família. E é, tá bom, irmã Nice? Deus abençoe grandemente, em nome de Jesus, amém? Bora de louvor, família. Bora de canção, canção linda pra você. Quem canta aqui pra mim, pra vocês, Lauriette, palavras especial pra mãe Eunice.

É uma canção mais linda que a outra. 8 horas 43 minutos. Olha a canção linda pra você aqui, ó. Dia de Sol, Gerson Rufino.

0: Deus de Israel, ó.
1: Eu venho te falar do Deus tremendo.
0: É verdade, eu venho te falar desse Deus tremendo também. Perdão, desejo a você um ótimo dia. Você que está chegando agora, não liga não por causa da voz, que não está legal aqui, mas já já vai estar boa aqui também, né? Tem mais participação, quem está aqui junto com a gente, mandando aqui, é a nossa irmã Maria Luísa Busqueto. Ela que é de Monte Castelo. Monte Castelo mandando assim pra gente aqui, ó. Queria ouvir esses hinos, oferecer para todas as mamães que estão na escuta da Rádio Abençoada. E minha cunhada Liriana. A gente tá pensando em mudar o nome da rádio, às vezes é Rádio Adorai, que já tem uma, é Rádio Abençoada. Aí tá lá, Glória. Deus abençoe grandemente, né? Deus abençoe grandemente, em nome de Jesus. E cunhada Liriana Busqueto, que benção, né? A Melânia, Salete, Melânia, tá meio assumida, Melânia, como é que tá você? Como é que tá o esposo? Deus abençoe grandemente, em nome de Jesus, com muita alegria, muita determinação. Melânia, teu chamado é grande, Melânia, beleza? Deus abençoe grandemente a tua vida, em nome de Jesus, viu? Sabe que tem muito apreço por tua família aí também, tá bom? Deus abençoe grandemente. Quem mais? Maria Luísa Busqueta apagou porque estava envergonhada. Quem mais está aqui junto com a gente? A Maianice botou... Perdão, primeiro a Melânia está aqui, né? Ela mandou assim para a gente, ó. É, orando por você e sua família. Obrigado, Melânia. A Maianice já... Muito obrigado, irmã Eloy. Eu amo este louvor, tenho certeza, sabia disso. Deus abençoe. Eu lembro bem claro quando a Laureate estava nos Gideões, quanto você chorou, em nome de Jesus, amém? Deus abençoe grandemente. Eu não estava lá, tá? Só fala se isto é verdade ou não é. Amém. Creio que em nome de Jesus Cristo, Segurança Paulo de Florianópolis, pela mensagem que a irmã Maria Luísa mandou, que vai dar tudo certo. Entregue tudo nas mãos de Deus. Bom dia. Eita, Lelê. Bora, família! Essa é a sua Rádio Adoraria Tuvalho. Ah, Maria Luísa, minha esposa está saindo, vai ter que ir lá assinar os papéis lá no lar, naquela coordenadora. E eu vou aqui soltar aqueles louvores e depois eu volto naqueles teus ali, pode ser, Maria? Deus abençoe grandemente, isso é uma benção, né? Olha aqui, então, bora ouvir isso aqui, depois vem a mensagem, uns louvores, depois vem a mensagem dos Souza, depois os louvores da Maria Luísa Busqueto. Deus de Israel, Elias Silva, eu tenho que achar a mensagem que o Elias Silva mandou aqui para a rádio para a gente soltar, já ter procurado e não procurei, não bobear, perdi já, né? Vamos lá.

0: Belíssimo louvor, eu jamais seria o mesmo, Fernandinho. Você ouviu também a canção linda aqui, ó, Eu e Você, com o nosso som, e também a canção Lembranças, Altos Louvores, e também Razão para Viver, Altos Louvores também, né? Bênção de Deus, quero agradecer aqui a você que está aqui junto com a gente, só tenho a agradecer. Vem junto com a gente aqui, não tenho como posso dizer aqui, ó, há tanto que eu sou grato à vida de cada um de vocês, amém? Bora ouvir a mensagem agora com o Souza. Bom dia, Souza.
1: Bom dia, amados e amadas, irmãos e irmãs, na doce paz do Senhor. Estamos de volta em nosso momento de reflexão. Souza, com você nesta manhã maravilhosa. O tema de hoje é o poder do perdão. Devo perdoar? Lembro que já comentei sobre esse assunto em uma das nossas mensagens no passado, em alguma das mensagens anteriores. Mas voltamos a abordar esse assunto porque muitas pessoas guardam mágoas, guardam rancores e até mesmo ficam receosos em dar o perdão. E isso é algo profundo. Portanto, é sobre isso que eu quero falar nesse momento. Algo que muitas pessoas evitam, algo que prende o coração: o perdão. Talvez você foi ferido, talvez você foi machucado, machucada, traído, traída, decepcionado, decepcionada. E isso deixou marcas. E dentro de você existe uma luta. Eu sei que devo perdoar, mas eu não consigo. É isso que você sente. Mas escuta isso: perdoar não é sobre o outro, é sobre você. Em Mateus 6,14 diz: se perdoardes, sereis perdoados. Em Efésios 4,32, o texto diz: antes sede bondosos, perdoando-vos uns aos outros como Deus vos perdoou em Cristo. Deus não te pede algo que Ele não fez primeiro. Ele te perdoou, mesmo sabendo tudo sobre você. E agora Ele te ensina a fazer o mesmo. Perdoar não é esquecer, não é fingir que não doeu. É decidir não carregar mais aquilo, jogar fora aquilo que te prejudica, aquilo que te faz mal. Porque enquanto você segura, enquanto você se machuca por dentro, isso continua te prendendo. E o perdão é uma chave que libera sua alma. Sim, dói. Sim, é difícil, mas é libertador. Procure perdoar hoje. Dar o perdão que há muito tempo você está guardando e diz não conseguir. Perdoe e você vai ver mudanças na sua vida. Nossa oração de hoje: meu Pai, meu Deus e Senhor, o Senhor conhece a minha dor, sabe o que fizeram comigo e sabe esse peso e essa mágoa, essa dor que eu carrego. Mas hoje, Senhor, hoje eu não quero mais viver preso a isso. Eu decido perdoar, mesmo que seja difícil para mim, mesmo que ainda doa, ainda fique me machucando. Mas tire esse peso do meu coração, liberta minha alma, Senhor, e me ensina a viver leve. Assim como o Senhor me perdoou, eu libero e deixo o Senhor agir na minha vida. É o que eu te peço, em nome de Jesus. Amém. E assim a gente chega ao final de mais um momento de reflexão. A você, obrigado por nos acompanhar aqui pela Web Rádio Adorai Alto Vale, também pelo nosso grupo de WhatsApp Aprendendo com o Céu, e claro também pelo nosso canal no TikTok. Grande abraço, fique bem.

grandiosas tu, oferecendo para todas as mamães e para a tia Liriana, ou seja, cunhada Liriana, né? Quem está oferecendo, Maria Luísa Boschetto. Aí sim ganha trufa, né? Cada dia um abraço para Liriana, para Liriana, para Liriana, né? Ganha trufa, ganha bolacha. Ainda mais que a Maria Luísa nem viu que ela fez bolacha ali para cima, né? Bora, família. Deus abençoe grandemente a sua vida. Só brincadeira para interagir com vocês aqui também.

Sônia Regina, Montenegro, pega esse louvor. Canta junto, irmã Eloí, Itapuá, irmã Anice, Itajaí, na Cor Serapião, Florianópolis, irmã Fátima. Todos vocês estão ouvindo a rádio. Bom dia!

Canção linda com Suelen Lima, Maria Luísa, oferecendo para todas as famílias, todas as mamães que estão aí, né? E para a cunhada Liriana. E já já ela oferece o louvor com Jaqueline Bacier, Baiense. Jaqueline Baiense. É, mãe, o nome do louvor, né? Já já para você, mamãe, também, para você, vovó. E agora vamos aqui meditar aqui um pouco aqui sobre o versículo do dia. Em quem você tem crido? Onde que está o teu coração, né? A Bíblia nos diz que onde que está o nosso coração, está a nossa fé. Se o teu coração está ligado no teu carro, desculpa, mas não tem espaço para Deus. Se o teu coração está ligado na tua empresa, desculpa, não tem espaço para Deus. Se o teu coração está ligado na sua namorada ou no seu namorado, desculpa, mas não tem espaço para Deus. Vamos dar mais espaço, buscar mais de Deus, enquanto ainda é possível, enquanto ainda podemos o encontrar. E aonde que está essa palavra aqui, ó? Eu sei em quem eu tenho crido. Olha só o versículo. Eu sei em quem tenho crido. Sexta-feira, 8 de maio de 2026, começamos assim, ó. A vida cristã é isenta de momentos difíceis. A vida cristã não é isenta de momentos difíceis, a fases de que tudo parece dar errado. Portanto, se fecham os sonhos, parecem distantes, e em outros momentos há uma grande crise, mas uma sensação de estagnação, como se nada avançasse. Como se Deus estivesse em silêncio. É justamente neste período que a nossa fé é provada e fortalecida. Em 2 Timóteo, capítulo 1, versículo 12, que nos fala assim: por esta causa também sofro, mas não me envergonho, porque sei em quem tenho crido, e estou bem certo de que Ele é poderoso para guardar o que lhe confiei até aquele dia. Olha só, 2 Timóteo, versículo 1, 2, para você refletir. O apóstolo Paulo escreve as palavras em meio ao sofrimento e perseguição. Ainda assim, ele declara com confiança: eu sei em quem eu tenho crido. Paulo não estava confiando no caráter de Deus. Por quê? Paulo não estava confiando no caráter de Deus. Ele sabia que o Senhor é fiel, mesmo quando o cenário ao redor não parecia favorável. Ter fé não significa fingir que está tudo bem. Significa confiar que Deus continua no controle, mesmo quando não entendemos o que está acontecendo. É crer que Ele está trabalhando, alinhando tudo conforme o seu próprio projeto ou propósito perfeito. Se você se sente parado, cansado ou desanimado, lembre-se, Deus não se esqueceu de você. O tempo de espera também é tempo de preparo. Preparou. Muitas vezes Ele usa esses períodos para fortalecer o seu coração, amadurecer a sua fé e direcionar os seus passos. Continue crendo, mesmo sem ver resultados imediatos. Continue orando, mesmo quando parece que o céu está em silêncio. Deus permanece no mesmo jeito. Ele é soberano. Declare com confiança: eu sei em quem tenho crido. Vamos ler novamente? Declare com confiança: eu sei em quem eu tenho crido. Essa certeza será
a âncora de sua alma, sustentando você até que as promessas se cumpram. Maravilha, né? Deus abençoe teu dia, Deus abençoe tua manhã. Olha, só tenho que agradecer, né? E se você pegar a palavra de ontem, a palavra de ontem estava em Gálatas 6:9. Enquanto isso que estamos crendo, estamos buscando a Deus, pegamos a palavra de ontem que nos diz assim, ó, e não nos cansemos de fazer o bem, pois no tempo próprio colheremos se não desanimarmos. Não podemos desanimar, não podemos entristecer, não podemos simplesmente dizer que Deus não está atendendo as nossas orações. Ele sabe que é perfeito, Ele sabe que é agradável para ti estar nesse momento. Ele sabe que tudo que você sonha, tem coisas que você sonha que não vai trazer paz para a tua vida. Tem coisas que você sonha que você não vai conseguir dominar. Talvez aquilo que você sonha para alguém da tua família vai ser perca. Então, Deus sabe o que e qual o momento de abençoar. Talvez o teu sonho é aumentar a tua empresa. Talvez o teu sonho é acreditar que a partir de ano que vem, com outra política, o Brasil mude. Posso falar algo para você? Vou falar algo bem sério. Enquanto nós brigamos por causa de política, só vamos nos entristecendo. Essa visita de ontem, desculpa misturar tudo, essa visita de ontem... Olha, gente, é difícil falar, mas os dois lados com muito, muito interesse. Algo de caríssimo que o Brasil tinha, ou tem, foi negociado ontem. Talvez para fazer uma vista grossa, ou talvez para não apoiar tanto o outro lado, porque já tem um plano de 40 anos, desculpa botar nesse meio. Mas enquanto eu e você ainda continuamos brigando por causa de política, ainda continuamos dizendo que eu sou de direita ou de esquerda, a nossa fé vai esmorecendo, porque nós estamos afastando pessoas do nosso caminho, afastando pessoas que eram bons amigos e acreditaram num partido como fosse um time de futebol. E na verdade, bem na verdade, quem está perdendo somos nós que moramos nesse país. Somos nós que vimos notícias e mais notícias e nada é resolvido. Não importa se eu torço para a direita ou você é de esquerda, o que, que nós temos que começar a ver são princípios, valores e principalmente amor na palavra de Deus. Não é mais tempo. Não é mais tempo de estar brigando por causa de quem não vai verdadeiramente defender eu e você, que somos cristãos. Pensa nisso.

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Bora lá, família. Olha só, louvor lindo aqui, a pedido agora aqui da irmã Maria Luísa Bosquito. Esse louvor aqui para Dia das Mães, né? Ela pede louvor aqui à mãe. Olha esse louvor aqui com Jaqueline Baiense. Olha o que ela canta.

0: Canção linda, bênção de Deus. Tem mais participação, tem gente aqui junto com a gente. É exatamente 9 horas e 50 minutos. Quem está aqui junto com a gente, mandando aquele alô especial aqui também. A dona Maria Luísa Busqueto.
1: A senhora, irmão Eloy. Eu vi sim as bolachas que a minha cunhada postou ali, sim.
0: Ai, ai, ai.
1: É por isso que semana que vem tô lá na casa dela de novo.
0: Eu sabia.
1: Eu vou comer bolacha, trufa, chocolate, bolo, tudo que tem direito. E ajudar ela a catar ovo.
0: Nem a nossa, né? Que maravilha, né? Liriana, se prepara para dar um vazio no armário aí, né? Ei, Glória! Deus abençoe, que bom que elas se dão muito bem as cunhadas aí, né? Denise Kraitoff, bom dia, paz do Senhor, gostaria de ouvir Melhor Lugar com Felipe Rodrigues. Ofereça para todos os ouvintes, abençoado dia e final de semana para todos. Muito obrigado, obrigado Denise Kraitoff, né? Acho que eu falei certo, falei errado, perdão. Muito obrigado, feliz Dia das Mães para você também, muitos anos de vida, muita saúde, que o filho possa cada vez dar cada vez mais alegrias ainda para a mãe. Deus abençoe grandemente, tá? Louvor lindo, Felipe Rodrigues, Melhor Lugar, olha só, e aqui é só você pedir o louvor que aqui toca, tá bom? Bênção de Deus, parabéns mamães, que bom que ter você, ter o seu carinho aqui junto com a gente aqui também, tá bom? Bora? Tem uma mensagem linda daqui a pouco, cara.

0: Que maravilha, são exatamente 9 horas e 57 minutos. Que bom que você está aqui comigo aqui, ó. Manda seu alô para cá, vai lá, 47, é o DDD 98441-6656. Que benção. Olha que maravilha, né? Véspera, dia das mães, todo mundo na correria, deixando a casa tudo pronto, tudo reguladinha, tudo prontinho, tudo limpinho. Vai vir filho, vai vir amigo, vai. Eita, Lili, vai ser benção final de semana, né? Quem está aqui junto com a gente aqui, eu vi que eu pulei mensagem. Como assim que eu vi uma mensagem da Nilda e ela desapareceu? Cadê? Eu vi uma mensagem da Nilda, mas ela apagou. Ela tá gravando o áudio novamente. Provavelmente não gostou do que enviou, né? E já tá mandando outro aqui também. Vem junto com a gente. Bora. Abraço especial para você que tá aí. Onde quer que você esteja. Muita paz, muito amor no coração. Bênção de Deus. Faltando 2 minutos aí para 10 horas. Esperando para dar o horário da palavra do pastor Mauro Sverling, né? Ele tá aí pronto para dia 23 aí trazer uma mensagem aí, um culto lá novamente, bom, lá na Vargem Terceira. Abraço pessoal lá pro Frigorífico Rocha, lá em Pão de Açúcar, Alagoas, aqueles abençoados aí nos ouvindo aí também. Deus abençoe grandemente, em nome de Jesus, a todos eles lá também, né? 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Pastor Mauro Sverling, que ele vem toda manhã trazendo a mensagem para nós, né? Lembrando, ele é pastor da Igreja Confissão Luterana, mas a Rádio Dourado do Vale não é ligada a nenhuma denominação, nenhuma igreja. Então, você vai na igreja que você se sente bem, a igreja que valorizar a rádio, quer trazer a mensagem aqui também, é bem-vindo. Enquanto a Igreja Luterana está valorizando a rádio, pode trazer a mensagem aqui também. Deus abençoe grandemente, né? Então, os outros não querem fazer o quê? A gente não vai assistir. E estamos indo bem também, graças a Deus, né? Vamos em frente à Rádio Eldorado do Vale, 3 anos e 6 meses aqui trazendo mensagens de esperança para o teu coração. Bom dia, pastor Mauro Sverling. Vamos ver o que ele fala para nós nessa manhã.
1: Bom dia. Sou pastor Mauro Sverling, da Igreja Evangélica de Confissão Luterana no Brasil. E tem uma palavra de Jesus que me marca profundamente, principalmente em relação ao valor que nós damos para as outras pessoas e o valor que nós damos para nós mesmos. E ela acontece na presença de Jesus diante de Pilatos, quando ele é julgado entre quinta e sexta-feira santa. Quando então Pilatos faz uma nominata das acusações de Jesus, dos atributos de Jesus, daquilo que o povo diz que Jesus é, o que os outros falam a respeito de Jesus. E sabe qual é a resposta de Jesus quando Pilatos pergunta: isso é verdade? Tu confirmas isso? E aí Jesus diz: é tu que o dizes. Que palavra de Jesus, que conhecimento ele tinha de si mesmo. E com isso eu quero transportar isso para a nossa vida. Por quê? Porque na verdade nós nunca sabemos que lugar nós estamos na vida das outras pessoas. Nós podemos estar sentados do lado, vindo, chorando, mas outra pessoa pode estar quilômetros do nosso lado. Podemos estar apenas fisicamente juntos. Uma hora nós somos especiais, noutra nós somos qualquer um, e noutra nós não somos ninguém. Mas assim como Jesus não se deixou, eu diria, estereotipar pelas afirmações de Pilatos, assim também não é o que os outros pensam de nós, dizem de nós, que define o nosso valor. E talvez isso nós tenhamos que nos dar conta. Nós achamos que tendo aquele carro, aquela roupa, aquela casa, então nós vamos ser alguém. Se nós pensarmos assim, nós nunca seremos alguém. Nós sempre seremos o que os outros esperam e projetam de nós. E foi isso que Jesus tentou ensinar num dos momentos mais difíceis da tua vida. É tu que está dizendo, eu sei quem eu sou. Ser especial. E você é especial. Você é único, você foi criado à imagem e semelhança de Deus. Você pode não ter os dons, os talentos, as condições de outras pessoas, mas você tem coisas que nem o outro tem. E se você as colocar em prática, você fará esse mundo um lugar melhor. Por isso, ser especial começa em como nós nos enxergamos, não naquilo que os outros escolhem ver. Meu irmão e minha irmã, deixa eu dizer uma coisa para você hoje de manhã. A escolha dos outros é dos outros. Não é minha e não é tua. A definição dos outros sobre nós é dos outros. Aprenda com essa palavra de Jesus. Você não pode impedir o que os outros pensam, a opinião que eles têm sobre você. A opinião dos outros sobre você é dos outros. É você que precisa ter a verdadeira opinião sobre quem você é. E quando isso está claro, você vai viver pelos seus sonhos, seus projetos, suas regras, e não pelos outros. Pense nisso, use isso com sabedoria e entendimento. Não estou falando também de egoísmo, prepotência, porque nós também temos que tomar cuidado. Mas estou falando do valor que nós damos para nós mesmos, da nossa baixa autoestima diante daquilo que os outros falam ou pensam de nós. Seja você, seja íntegro, seja único, seja aquela pessoa que Deus pensou desde a fundação do mundo. Com essa certeza, parta para viver mais um dia de bênçãos e vitórias. Amém.
0: Amém, verdade, pastor Mauro Sverling, linda mensagem, muito obrigado, viu? Tem mais mensagem chegando aqui também, aqui, já. 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
0: Bênção de Deus, né? Você está aqui junto comigo na Rádio Adorai do Vale. Mas, irmão Eloy, a rádio fica pedindo dinheiro, irmão Eloy. Irmão, você já ouviu uma outra rádio que passou 2 horas sem propaganda nenhuma? Só essa aí, a primeira propaganda passou agora? A gente precisa manter, não tem como você abrir uma rádio aí sem ser documentado, tá? Não tem, você que pensa, tem o sonho de abrir uma rádio aí, ah, eu vou abrir um canal lá e vou começar a falar lá com rádio, com louvores e tudo. Olha, te dou 1 mês, tá? 1 mês já cai, já... O próprio Google derruba porque vê que você não tem documentação, outras rádios da cidade também vão bater em cima de ti, que nem bater aqui em cima da gente. Então, tem que ter documentação. Tem que ter, precisa ter documentação, né? Por causa de quê? Por causa que as rádios que tem por aí, a gente não está falando mal de nenhuma rádio, mas elas precisam buscar patrocínio. E você, parando de ouvir aquela rádio para ouvir aqui, querendo ou não, atrapalha eles também. Porque quanto mais audiência que eles têm, mais eles crescem. Com isso, eles conseguem mais patrocínio também. Então, como posso dizer, é uma espécie de concorrente. Por mais que a gente não tenha propaganda, é uma espécie de concorrente. Claro, não para a gente, né? Nós estamos aqui na contramão do que eles tocam, né? Simplesmente, para eles lá, são músicas do mundo, e nós estamos tocando músicas, louvores aqui que edificam a vida. Se tiver alguém da rádio ouvindo, todo respeito a vocês, ótimo trabalho, quero que vocês cresçam, que possam manter seus funcionários, né? São os honorários em dia, e tenho fé que Deus possa fazer isso aqui para a rádio aqui também, que nós possamos crescer, quem sabe ter locutores aqui, tanto na parte da manhã quanto na parte da tarde, igual qualquer outra rádio. Mas para isso, o povo tem que se unir. Ainda são muito poucos apoiadores, mas glória a Deus por esses poucos apoiadores que já temos, né? Muito obrigado a todos eles, que Deus abençoe grandemente. Se você é um apoiador e quer contar um testemunho aqui para a rádio, quer falar ali, eu ajudo a rádio, eu ajudei a rádio, se quiser até o valor, né? Não temos nada a esconder aqui. E fala o que Deus fez na tua vida aí por ser um apoiador aqui da rádio. Não por causa da minha pessoa, mas sim por causa do que, aonde que a rádio alcança, aonde que as pessoas que a rádio alcança, tá bom? É necessário você ser um apoiador aqui da rádio, tá, família? Eu espero que você possa entender. Nilda, bom dia. Nilda de Ilha Solteira, São Paulo.
4: Bom dia, graça e a paz do nosso Senhor Jesus Cristo, irmão Eloy.
0: Amém.
4: A paz do Senhor Jesus Cristo, a todos, amados irmãos em Cristo Jesus. Uma abençoada sexta-feira, repleta de bênção, repleta de paz, repleta de alegria. Desejo o melhor de Deus na vida de cada um de vocês, assim como eu desejo para minha família. Quero dizer para vocês, eu não estou sumida, meus irmãos. É que como meu esposo, ele estava meio dodói e ele tirou férias para se recuperar. E as donas de casa sabem que quando os esposos estão em casa, a gente tem que dar mais atenção, né? A gente tem que estar ali cuidando. Então não dá para ficar o tempo todo entrando na rádio. Mas estamos bem, meus irmãos. E eu espero que todos vocês também estejam bem, na paz, com saúde, a presença de Deus no coração de vocês. E queria deixar um versículo para o coração dos irmãos no dia de hoje. Como o Senhor tem falado ao meu coração todos os dias, esse versículo. E esse versículo é o que tem me sustentado. Que não há nada impossível para Deus. Mas Deus fala algo muito importante e forte para nós. Que tudo é possível ao que crê. Se você crê, meu irmão, então não há impossível para Deus. Se você crê, meu irmão, não há enfermidade que permaneça, não há dificuldade que permaneça, o emprego vai chegar, a saúde vai chegar, a conversão do familiar vai chegar, a libertação vai chegar, a salvação vai chegar, porque não há impossível para Deus. E se Ele diz que tudo é possível àquele que crê, segundo a vontade dEle, então nós podemos descansar no Senhor. E nós passamos por lutas e dificuldades, e isso daí é uma escola para nós. Esse processo é uma preparação que Deus nos coloca para que nós possamos estar firmados na verdade. E quando as dificuldades vierem, nós não venhamos nos abater, a nossa fé não venha diminuir e nós não venhamos desistir. Porque a tendência nossa no mundo de hoje é quando a aprovação vem, quando nós temos que passar pelo fogo, pelas águas, nós temos medo de ser queimado, de ser afogado, mas no dia de hoje que nós venhamos mesmo em meio às lutas entender que tudo é possível àquele que crê, e que se você está passando por um processo difícil, entenda, lá na frente você vai estar mais forte, você vai estar mais preparado, você vai estar mais resiliente, e Deus, Ele vai poder te usar assim de forma poderosa e tremenda. Ele tem pressa de nos usar, mas o Senhor não vai nos usar de qualquer jeito, sabe? Deus não vai querer que na primeira dificuldade nós venhamos correr, entrar numa caverna. Então eu tenho gratidão ao Senhor pelas lutas que eu tenho passado, por tudo que eu tenho vivido, porque eu tenho entendido quão frágil é o ser humano sem a presença de Deus. O que faz o homem e a mulher de Deus permanecer de pé é a presença de Deus, é o poder de Deus, é a graça de Deus. Amém, meus irmãos? Tenha uma sexta-feira abençoada em o nome de Jesus Cristo.
0: Glória a Deus, obrigado Nilda, obrigado pela explicação, que estava meio sumida da rádio, a gente sentiu tua falta, mas é benção, né? Maria Luísa Busqueto não vê as horas dela contar os ovos aqui junto com a gente também, ela botou uma foto dela aqui, assim é fácil juntar ovo, né Maria? Assim é fácil, na altura ali de uma mesa, só pegar o ovo e botar na bandeja, né? Fácil nada, né? Serviço repetitivo é cansativo também, né? Olha o que ela mandou.
5: Essa foto, irmã, ela é desses dias atrás, pela Páscoa que nós estávamos lá. Daí tem uma esteira ali, você só vai pegando os ovos e entra dentro das caixinhas lá.
0: É, então provavelmente hoje manhã cedo eu comi o ovo que a Carmen Liriana ou alguma outra granja junto ali, porque peguei Brasovos, né? Tem 5 galinhas apoiando e eu prendi elas para não ficar cantando aqui, deixei lá. Não falta alimento, mesmo assim. É porque são muito pesadas, tem umas que tem quase 4 quilos lá, grandona. Elas pulam em cima e quebram o ovo, né? Aí aprenderam a comer o ovo, tem que dar um susto, né? Dá um susto quando a galinha faz isso, né? Não falta vitamina, tá? Antes que alguém fale, ah, não, tá faltando cálcio pra galinha. Ah, é porque a galinha é gulosa mesmo, galinha. E o que que a gente faz? A gente pega, ferve um ovo, né? Ferve um ovo, tira a casca dele, depois dele fervido, dá mais uma esquentada e bota no chão do galinheiro. Rapidamente, aquelas que comiam o ovo, que não é todas, que é 2, 3, vão beliscar e elas vão queimar o bico, né? E rapidamente já não vão mais comer ovo, né? Então tem que dar um susto com Brasovos nela aí, né? Uma propaganda de graça aí para Brasovos. Deus abençoe Liriana, também o esposo, né? E também Maria Luísa Busqueto aí, ó. Olha o capricho, gente, olha a higiene ali, ó, para buscar os ovos lá, como é que eles tiram os ovos, né? Aqueles que ela separou no ladinho ali, ó, que tá um em cima do outro, aquele já é ovo com defeito, né? Aquele não é vendido, aquele ali é Liriana faz bolo. Eita, Lele! Deus abençoe. Defeito o que que é? Tem que dar uma limpada, é ovo muito grande, não é aparelho, né? Se bem que em Joinville, Liriana, lá eles vendiam uma caixa de ovo que chamava ovo jumbo. É um ovo com 2 gemas. Eles vendiam nos mercados lá, tá? Pra cá eu nunca vi, não, tá? A ideia é pro patrão aí. Ovo jumbo, só procurar ovo jumbo aí, que é ovo com 2 gemas, tá? Bora lá, família, bora de louvor, bora de canção. Em seguida, uma palavra especial para você, mamãe. Oferecimento à irmã Andressa Lins Hitzmann. Bora! 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

0: Belíssimo louvor, canção maravilhosa, né, gente? Quanto tempo que a gente não ouve essas canções, né? Lembra no, antigamente? Lembra quando tu não tinha cabelo branco ainda? Lembra? Ai, que chique, né? Olha só, são exatamente 10 horas e 29 minutos. Eu vou intercalar aqui um pouquinho, quero ver se o pastor Lindolfo já mandou a mensagem, né? Troquei de novo, lindo, que é apelido aqui. Mas, pastor Lindolfo, vou deixar a tua mensagem um pouco mais pra trás. Eu quero botar aqui uma mensagem aqui. Um testemunho com a nossa irmã Tatiane Krishner. Tá ouvindo aí, Tatiane? Tá ouvindo a rádio aí? Vamos ver aqui o que ela falou. Um testemunho. É um testemunho longo, mas é, com certeza alguém estava precisando desse testemunho e quem sabe vai fazer a mudança de alguém, a vida de alguém, tá? É um testemunho aí de 40 minutos, mas eu espero que você possa continuar ouvindo a rádio e ouve. Quanto mais testemunho você puder ouvir para a tua vida, é melhor, né? Maria Luísa Bosqueto.
1: Oi, meu irmão mandou que lá também tem ovos grandão. Eu trouxe também pra cá uns 10 ovos pra fazer uma receita. Ele precisa dois ovos, só um desses ali já dá, porque tem dois ovos dentro. E daí a gente separa, depois coloca um grande, um pequeno, e lá na firma, daí eles separam. Eles vendem também caixa de ovo com dois ovos dentro. É muito legal lá nessas bandejas que tá ovo.
0: Onde é que tá? Acabou o áudio? Acabou. Tá aqui. Aqui, ó.
1: Irmão, encheu hoje de o zap da rádio. Esse é o meu irmão, José Luiz. Tá aí, ó. É, ele tá mostrando ovo grande.
0: Bem claro, para que você que chegou agora ouvindo a rádio aqui, eles trabalham de coleta no ovo de galinha, tá, gente? Bem claro, né? Não é ovo de Páscoa, não, tá? Deus abençoe grandemente, né? É, lá em Joinville eles vendiam caixa de ovo jumbo, né? É o mais caro, porque é o ovo é com duas gemas aí, tá bom? Ovo jumbo, o nome desse ovo que eles vendiam, tá bom? Olha só, qual que é o nome daquela empresa que tinha lá em Joinville? Esqueci até o nome, vou tentar lembrar depois. Nilda, bom dia novamente.
2: Bom dia, irmão Eloy, eu gostaria de pedir um louvor. Eu não sei se já está disponível na plataforma do YouTube, porque eu creio que é lançamento.
0: Sim.
2: Esse louvor do Fernandinho, Minha Conversa com Deus. Se você encontrar, irmão Eloy, toca para nós, ofereço para todos os ouvintes que estão conectados na rádio no dia de hoje.
0: Amém? Amém, glória a Deus, que benção, né? Então tá bom, tocar sim. Antes eu vou soltar aqui o testemunho da Tatiane Krishner, e em seguida aqui a gente ouve esse louvor. Tatiane, tá acordada? Tá ouvindo a rádio? Vai sair teu testemunho que tu queria que soltar na rádio aqui, tá? Olha só, gente, então vamos ouvir o que ela mandou aqui para nós aqui nesta manhã, tá bom, família? Eu vou estar aqui ouvindo também. Então, olha lá o que é o testemunho para você aqui na Rádio Dorai Tuvai. Este é o número da rádio. Na verdade, eu não tenho que botar no esse, eu tenho que botar no grupo, né? Muita gente gosta de ouvir lá no grupo, né? Então, vai lá pro grupo da rádio. 1, 2, 3...

0: Chegou, tá lá. Bom dia, Tatiana e Krishna.
1: Bom dia, irmãos, a paz do Senhor Jesus, que Deus abençoe a todos.
0: Bem claro, né, gente? Tudo quanto é testemunho, tudo quanto é mensagem, a gente, como a mensagem cumprida, a gente não vai ouvir a mensagem antes confiando na pessoa, né? Mas se tiver qualquer coisa de errado, a pessoa que errou vai ter que se responsabilizar. Por exemplo, palavras, por exemplo, coisas que não pode falar na rede social, tá bem claro, tá?
1: Bom dia, irmãos, a paz do Senhor Jesus, que Deus abençoe a todos neste dia. Seja um dia repleto de bênçãos, de livramento, de renovo na vida de cada um. Dos irmãos que estão ligadinhos na rádio, eu venho por meio desta mensagem trazer um breve testemunho. Vai ser um pouquinho longo o áudio, porque é meio compridinho o testemunho. Porém, é tudo o que eu vivenciei nesses últimos dias, nesses últimos meses ali, onde Deus me proporcionou vivenciar algumas experiências lindas com Ele, onde a gente tem que usar a nossa fé, porque em meio às lutas, se a gente não buscar a nossa única certeza, que é Deus, a gente acaba enfraquecendo em todas as áreas da nossa vida. Porque eu sei que todos nós vamos passar em algum momento por alguma fase difícil da nossa vida, seja emocional, seja na saúde, seja familiar, ou até no emprego, em alguma situação da nossa vida, que a gente vai se questionar, que a gente vai se entristecer, que a gente vai se abater. E se a gente não tiver firmado na fé, se a gente começar a questionar demais e se distanciar de Deus, então tudo na nossa vida vai começar a perder o sentido. E daí as coisas só têm a tendência a ir para trás. Não tem como ir para frente algo que a gente não tem esperança, sabe? De dias melhores. E a gente tem que confiar, porque a gente tem um Deus tão grande. Para Ele nada é impossível, sabe? Tudo é possível para o nosso Deus. E a gente tem que crer. E eu quero trazer com esse meu testemunho uma esperança para você. Eu quero que você comece a confiar no Senhor, a esperar no Senhor de todo o teu coração. Com fé, mesmo não vendo que lá na frente vai ter uma solução no teu problema. Porque eu quero trazer para início desse testemunho a palavra que está em Hebreus, no capítulo 11, o versículo 1, 2, 3 e o 6, que vai dizer assim: ora, a fé é o firme fundamento das coisas que se esperam e a prova das coisas que se não veem, porque por elas os antigos alcançaram o testemunho. Pela fé entendemos que os mundos pela palavra de Deus foram criados, de maneira que aquilo que se vê não foi feito do que é aparente. Ora, sem fé é impossível agradar-lhe, porque é necessário que aquele que se aproxima de Deus creia que Ele existe e que é galardoador dos que o buscam. Ou seja, a fé é a prova das coisas que não se veem. Se a gente tiver fé no Senhor, por mais que a gente não vê que essa situação da gente vai mudar, a gente tem uma plena certeza de que ela vai mudar, porque a gente tem um Deus que é perfeito, que é expert em fazer o impossível virar possível, em se tornar real. E é nele que a gente tem que confiar e esperar todos os nossos dias. Então, com esse testemunho, eu quero trazer um pouco de esperança para você no dia de hoje. Eu até demorei um pouco para trazer, eu queria trazer antes, pois as coisas do dia a dia vão tirando o nosso tempo, e se a gente esperar para ter tempo para as coisas de Deus, a gente nunca vai ter tempo, porque o mundo está assim hoje. O mundo quer tirar o nosso tempo para a gente testemunhar, quer tirar o nosso tempo para a gente levar a palavra, quer tirar o nosso tempo para a gente ter comunhão com Deus, e a gente tem que, na verdade, tirar o tempo do mundo e dar tudo para Deus. E nem nesse momento eu estou trabalhando, estou aqui fazendo artesanato, armaduras, e ao mesmo tempo eu quero levar esse testemunho para vocês. Então eu vou dar início a ele. Bom, eu comecei no dia 2 de março com uma dor insuportável na cabeça, onde eu dormia com dor e acordava com dores fortes de cabeça. Mas era dores insuportáveis, uma dor incapacitante, sabe? Quando você não tem nem força de levantar da cama, era totalmente insuportável. E daí não ficava só nisso, era vários tipos de sintoma, muita dor de ouvido. O lado da face começou a adormecer inteiro. Tive muitos sintomas bem semelhantes a AVC. Eu tinha constantes sensações de desmaio, tontura, ânsia de vômito. Passava muito, mas muito mal. Dava um passo, já cambaleava, minha glicemia caía do nada, minha pressão subia ou aumentava. Vivia com vários tipos de medicação para dor. E até quem sempre tá todo dia na rádio, provavelmente naqueles dias ali, foi dia 2 de março quando começou, mas eu acho que foi pedir oração alguns dias depois, uns 4 a 5 dias depois que começou isso dali, toda essa dor, esse transtorno ali. Eu comecei a passar mal, eu fui pedir oração na rádio. Quem tava naquela época, acho que ouviu quando eu pedi oração e tudo. Até a irmã Nícia ainda tava, ela ouviu, tá me intercedendo por mim e tudo. E ali começou a minha guerra. Era 24 horas com dor, já não tava mais suportando. Fui em dois médicos. Dois médicos insistiram que, porque a maioria dos meus sintomas que eu tinha era muito no ouvido, pegava muito a dor no ouvido. Muita pressão na cabeça, uma pressão forte na cabeça. E daí os dois primeiros médicos do pronto-socorro deram um monte de medicação, fiz até antibiótico na veia, tudo. E eles insistiram que eu tinha que ir num otorrino, porque podia ser o ouvido. O ouvido podia estar inflamado, eles insistiram que eu tinha que ir num otorrino. E era essencial que eu pegasse, fosse num particular, porque era mais rápido, porque no SUS ia demorar muito se fosse pedir pelo SUS. Daí, primeiro, eles deram um monte de tratamento para mim fazer em casa, mais de 5 remédios para fazer em casa, e deram tramadol, deram um monte de remédio para mim tomar em casa para dor, para tentar aguentar, porém era a mesma coisa que nada, porque os remédios para dor não faziam efeito, o tramadol não fazia efeito nenhum, nem aliviar, não aliviava, era a mesma coisa que nada. Então era dia e noite convivendo com dor. Aí primeiro eu passei 15 dias fazendo o tratamento dos dois primeiros médicos do pronto-socorro, que daí deu em nada, para daí conseguir uma consulta com um otorrino particular numa outra cidade aqui vizinha. Aí não deu em nada aquele tratamento, consegui a consulta com o otorrino, fui para a consulta com o otorrino. Os dois primeiros médicos que eu passei insistiram que era problema no ouvido, porque um dos sintomas era do problema do ouvido. Mas eu tinha mais de 10 tipos de sintomas, inclusive o corpo enfraquecia, a metade do corpo adormecia, a metade dos sintomas era semelhante a AVC. Então eles ignoravam todos os outros sintomas e é como se eles quisessem jogar para frente. A gente sabe como funciona o sistema SUS de saúde, né? E aqui na minha cidade é conhecido como açougue, o hospital, né? Então, consegui a consulta com o otorrino, fui no otorrino, cheguei lá, ele avaliou tudo, disse que não era sintoma nenhum do ouvido, que meus ouvidos estavam bons e que, na verdade, podia ser o nervo trigêmeo, que o meu problema era no nervo trigêmeo, que é dois nervos que tem do lado da face e que, quando inflama, ele causa todas essas dores no rosto. Aí lá foi de novo mais um monte de remédio e mais 15 dias de tratamento até o retorno com ele. Nessa de 15 dias de tratamento para o nervo trigêmeo, eu só piorei, piorei, nada da medicação dá certo, os remédios para dor também não funcionaram. Cada dia mais a dor aumentando, eu já não estava mais suportando, sabe? Quando você já não tem mais nem força para levantar. Que a dor tá tão insuportável, que você não sabe mais nem o que vai fazer mais da vida. Parece que você tá à beira da morte, quase. Era insustentável a dor. Eu não tenho. Sabe quando você tem uma dor de cabeça assim mesmo, que seja não tão forte, mas leve, mas que você parece que não consegue fazer mais nada? Então imagina isso triplicado, porque era uma dor insuportável e nenhum remédio pra dor adiantava. Já tinha tomado mais de 20 tipos de remédio, mais antibiótico na veia e tudo, e nada adiantando. Só piorando. A minha face adormecia inteira, o lado esquerdo da face. A língua adormecia, a face inteira amortecia inteira. Parecia que eu estava com o rosto anestesiado, mas ao mesmo tempo com uma dor insuportável. E assim fui, tomei toda a medicação do médico, só piorando. E dia 6 de abril eu tinha retorno com ele. As dores começaram no dia 2 de março. E dia 6 de abril eu tinha retorno com o otorrino, que é o médico do ouvido. E eu tava pronta para ir, para reclamar que a medicação dele não deu certo, não fez efeito nenhum. E eu só piorei, fiquei pior ainda, tive mais dores mais fortes. Tive arritmia cardíaca, que eu nunca tive antes. Eu tive arritmia cardíaca. Ah, meu pai e a minha mãe têm problema do coração. A minha mãe tem arritmia aguda, mas eu nunca imaginei como era uma arritmia. E nesses dias ali que eu fiquei mal, eu pude saber o que é uma arritmia. Pude sentir na pele o que a minha mãe passa. E é horrível, irmãos, uma arritmia cardíaca. Eu tive todo dia. Mal conseguia andar, o corpo inteiro enfraquecia, o coração a milhão. Tive até arritmia cardíaca. Daí, nesse meio tempo, como eu faço meus artesanatos, eu sempre vou no correio para enviar. E daí eu tenho uma conhecida lá do correio, a moça que trabalha lá, e ela também tem bastante problemas de saúde. E daí ela conhece um médico de curitibanos, que é um neurologista que cuidou da família dela inteira, e diz que esse médico é muito bom. E ela me indicou, eu falei do meu caso para ela, ela me indicou ele, dizendo que era um médico muito bom, que se eu conseguisse uma consulta com ele, provavelmente ele ia achar o problema que eu tinha. E eu contei todo o meu caso, falei que os outros médicos não estavam adiantando. E daí ele é da cidade vizinha de Curitibanos, a mesma cidade que é do médico otorrino. E eu comentei para ela que no dia 6 eu ia ter retorno também com o médico do otorrino, mas não estava adiantando o tratamento. Isso uns dias antes. No dia 1º, daí eu fui de novo no correio, daí ela me passou o contato deste médico, que eu falei que não estava adiantando o tratamento do outro, e estava chegando o dia do retorno. No dia 1º ela me passou, daí o número deste médico, eu tentei ligar para marcar consulta, só que ela já me avisou que já era muito difícil de conseguir uma consulta com ele, que demoraria tempo para conseguir, porque ele é um médico muito procurado, mas que era um médico muito bom, que ela aconselhava muito. E daí nisso, como tinha começado dia 2 de março a dor, no dia 2 estava completando um mês com dor, e a gente já começa a entrar naquele desespero da gente, sabe? Por mais que a gente está orando, buscando, a gente começa a entrar naquele desespero, a alma começa a ficar angustiada porque nada está dando certo, eu já tinha tomado mais de 20 remédios, nenhum remédio para dor estava adiantando. Então a gente começa a ter aquele desespero da gente. A gente sabe como é, né? O ser humano é assim. Por mais que a gente tenha fé, por mais que a gente saiba que o nosso Deus é grande, tem aqueles momentos de temor na vida da gente, né? E a gente começa a ficar angustiado, né? Pensando, ah, por que, que as coisas não dão certo, né? Por que a gente tá passando por tudo isso? E a gente começa a ficar angustiado, a alma, o coração começa a ficar apertado dentro da gente, né? E daí eu peguei o número, liguei umas quantas vezes para aquele número, não deu certo. Daí peguei outro número com ela, não deu certo. Peguei outro número também, não deu certo. Disse pra ela, esses números não estão dando certo. Dá que não existe, dá que não... não cai a ligação e tudo. Daí ela tentou um outro número com o pai dela, também não deu. Daí ela pegou um número que a mãe dela deu certo, liguei. Liguei lá, daí a atendente disse que não tinha vaga, que só começaria a ter vaga do dia 1º de março em diante. De março, desculpe. 1º de maio em diante. No caso, agora em diante, desse mês em diante, ia começar a ter vaga para pegar uma consulta com este médico, com um neurologista que é próprio médico da cabeça. Só de maio em diante, e que era muito improvável que no meio do caminho abrisse uma vaga, uma consulta, ou alguém deixasse de lado alguma consulta para poder abrir uma vaga para mim. E eu contei meu caso, tudo. E ela explicou, ó, o que eu posso fazer é deixar teu nome marcado aqui, o teu nome e telefone, e se a casa até maio abrir alguma vaga, a gente te encaixa. E até expliquei para ela que dia 6 eu tava indo para Curitibanos, que ia ter uma consulta com o otorrino, mas que não tava adiantando o tratamento dele, tudo, eu expliquei. e que eu precisava muito dessa consulta, porque já estava um mês passando por dor, tudo. Eu expliquei todo o meu caso para ela e tudo, e ela falou claramente que era impossível de conseguir uma vaga tanto no dia que eu queria, quanto dentro daquele mês de abril ali que eu queria, porque ele já ia até pegar umas férias, que era férias de Páscoa, ele queria pegar uns dias de Páscoa para viajar, e daí só ia ter de maio em diante. E daí tá, eu desanimada, desliguei o telefone, deixei meu contato com a moça e tudo, desliguei o telefone, e daí a gente fica triste, né? Daí passou o dia primeiro, passou, daí chegou o dia 2 de abril. Dia 2 de abril completou certinho um mês, que eu tava dormindo com dor e acordando com dor à base de vários remédios, pra só amenizar os sintomas, porque passar não passava. Então, nesse dia completou certinho, nesse dia 2 de abril completou um mês, quando começou a dor, certinho um mês das dores. E no dia 6 de abril, que ia cair na segunda-feira, ia ser o retorno com o otorrino, que era o médico que disse que era nervo trigêmeo, mas que deu as medicações achando que era aquilo, mas que também não surtiu efeito nenhum, resolveu em nada, e eu piorei ainda mais, que tive até arritmia, tive o corpo inteiro adormecendo, um lado do corpo adormecendo, tive vários sintomas mais fortes, parecido com ABC e tudo. Pra vocês terem noção, eu mal conseguia falar, pode ver que até... Então eu quase tenho evitado de mandar muito áudio no... na rádio, porque até inclusive com o remédio que eu tomo, ele dá uma travada às vezes na fala, dá uma lentidão na fala e tudo, eu até tenho evitado muito mandar áudio, mas no tempo ali onde eu tava mais forte com as dores mesmo, eu não conseguia falar, travava tudo, travava. Como amortecia a face, amortecia o rosto, eu não conseguia falar, travava por completo a língua, a voz toda. E aí, como eu liguei para o médico lá, o neurologista não deu certo, eu tinha pesquisado a tarde inteira outros neurologistas perto, não tinha nenhum. Era só o mais perto, era nessa cidade ali, que é Curitibanos, que era o mais próximo que teria. Porém, não tinha disponibilidade de consulta com ele, então a gente começa a se abater, sabe? Calma, começa a ficar triste, a gente começa a ficar triste, pensando como é que a gente vai resolver isso, né? E por mais que a gente tá orando, tá buscando, a gente às vezes não... Muitas vezes a gente se cega, sabe? Quando o problema tá grande na vida da gente, quando a luta tá grande, a gente começa a cegar às vezes. A gente começa a temer, a gente começa a ter temor, ter medo, a gente começa a ficar angustiado. E aí Deus, ele vem pra nos consolar, ele vem pra nos fortificar de novo, pra nos voltar pra ele, para mostrar pra gente que ele tá no controle de todas as coisas. E nesse dia ele me deu o prazer de me mostrar isso, sabe? Ele fez questão de mostrar que tava no controle de tudo. E como que ele fez isso? Eu vou falar para vocês como foi. Foi lindo. De noite, daí eu cheguei, quando eu cheguei em casa da rua, daí eu tava pesquisando outros médicos por aí, mas não achei nenhum para poder ir. Então, daí eu vim pra casa de noite, daí eu já tinha jantado tudo, porém, sabe aquele momento que a gente às vezes tá angustiado, daí bate uma vontade de a gente comer uma besteirinha, uma coisinha assim de noite? E bateu aquela vontade de comer uma besteirinha. E daí o que eu lembrei? Eu lembrei que tinha um miojinho pra fazer. Só que não tinha gás aqui em casa, porque o meu gás, a minha mãe, ela veio em dezembro pra cá, passar o final de ano com a gente, e aí ela até se lembra que ela foi comigo comprar o gás, e a gente comprou o gás em dezembro, e geralmente aguenta 2-3 meses o gás aqui em casa, só que a gente tem, como aqui é uma região fria, a gente tem fogão a lenha. E pra mim acender fogo no fogão a lenha é coisa de um minuto. Eu faço fogo todo dia, tanto de manhã quanto de noite. Pra nós o fogão a lenha aqui é essencial, por causa do friozinho que faz aqui. Então pra gente nem faz falta o gás em si, né? E daí o meu gás, gente, terminou em fevereiro, começo de fevereiro. Foi comprar em dezembro, aguentou até começo de fevereiro. Aguentou o tempo que geralmente aguenta, né? Até começo de fevereiro aguentou. Então, vocês façam as contas aí. Desde fevereiro até o dia 2 de abril sem gás, que era o dia ali que eu tô contando a história pra vocês ali. Sem o gás. E daí me deu a vontade de comer miojo, só que eu, quando quero fazer miojo rápido aqui, e às vezes não quero fazer no gás, o que eu aprendi? Eu faço no bafo, eu fervo a água na chaleira, e coloco o miojo dentro de uma panela ou de um pote, ponho aquela água fervendo dentro da panela ou do pote, ponho o miojo, tampo e deixo uns 10 minutinhos ali. Aí ele cozinha só com bafo, sabe? Só com o calor da água ali. E eu fiz isso. Fervi a água, botei o miojo dentro da panela, botei a água fervendo em cima e tampei na panela. Porém, eu olhei pro fogão a gás. Com fé, eu peguei e falei, vai ter gás para cozinhar o meu miojo. Para mim cozinhar rapidinho o miojo, vai ter gás nesse fogão. Falei com fé, olhei pro fogão e falei assim, determinada. E eu tava meio angustiada assim, mas mesmo assim me deu aquela determinação de falar aquilo ali. E peguei, falei, fiz. Abri daí a tampa de vidro ali do fogão, botei a panela em cima, acendi e coloquei. E acendeu, irmãos. E eu fiquei parada. Na frente só admirando e rindo, sabe? O que Deus fez, agradecendo o Senhor, porque Deus colocou gás ali. E não tinha, irmãos. Eu sei que não tinha... Olha, eu sou prova viva que eu sei que não tinha, porque já tinha terminado em fevereiro. Várias as vezes eu tinha ido lá tentar acender, não tinha, para certificar que não tinha mesmo. Muito antes disso acontecer. O que mais? Esse tempo atrás eu já tinha deixado as bocas abertas ali, para garantir que não, que estava vazio mesmo. Não saiu nem cheiro, tá, do botijão de gás, então não tinha. E até então a gente usa bastante fogão a lenha. Eu, mesmo com gás ou sem gás aqui em casa, a gente sempre usa fogão a lenha porque é uma região fria. Então, para mim, acender o fogo aqui em casa é um minuto. A gente tem lenha aberta, então pra gente não é problema isso, ter gás ou não ter. Porém, neste dia Deus me encheu de fé ali e eu profetizei, falei que ia ter gás e cozinhar meu miojo ligeirinho. E foi o que aconteceu. Deus colocou gás no botijão, irmãos. Naquele dia ali, eu tava angustiada, porque não tava dando nada certo, sabe? E eu tava com o coração apertado, pensando, poxa, não deu certo nenhuma medicação, não deu certo nenhum tratamento, eu não tô conseguindo nenhum especialista na minha área. E eu já tava com a cabeça pensando, dia 6 eu tenho retorno, já pensando que eu tenho que reclamar lá pro médico, porque não deu certo o tratamento dele. E eu vou ter que passar mais quanto tempo com dor? Mais um mês com dor? Porque eu já não tava mais suportando. E era uma dor insuportável, é muito forte. E daí ali Deus fez isso, sabe, para mostrar que estava comigo, que estava no controle de todas as coisas, que nada é impossível para Ele. E Ele fez isso. E daí meu esposo estava na sala, ele veio para a cozinha, daí viu meu miojo cozinhando no fogão, ele disse, sim, mas tu não falou que não tinha gás já em fevereiro, que tinha acabado? Eu disse, é, não tinha, e foi Deus que colocou esse gás aí. E daí como ele não é cristão em nada, daí ele sabe, né? É aquelas pessoas que têm dúvida ainda, né? Daí ele ficou assim, ele virou, ficou assim, saiu. Aí no outro dia, irmãos, no dia 3, eu admirada, tirei até foto, tem até foto, pra quem quiser ver ali, que eu tirei foto do miojo cozinhando, fiz vídeo do miojo cozinhando, pra ter testemunho, pra contar tudo do que Deus fez. Ah, e quando eu comi o miojo, daí eu até falei, obrigado, Jesus, porque esse foi o Senhor que fez. Esse foi o Senhor que fez esse miojinho aqui. No dia seguinte, no dia 3, eu acordei de manhã, fui no banheiro, como a gente sempre faz, para escovar os dentes, e a gente se olha no espelho, e eu comecei a me olhar no espelho, e comecei a ver meu cabelo ralo, ralo, ralo, porque eu perdi muito, mas muito cabelo. Meu cabelo caiu em maço de tanta inflamação que estava na minha cabeça, de tanta dor e coisa que eu passei, tanta medicação que eu tomei, meu cabelo caiu muito. Caía de maço quando eu pegava, assim. E ficou muito ralinho meu cabelo. E eu comecei a olhar no espelho aquele de manhã, logo cedo, e comecei a chorar. Pensando, poxa, eu tinha tanto cabelo, meu cabelo era bem volumoso e com essas enfermidades e coisas, meu cabelo começou a cair tudo, agora tá bem ralo meu cabelo, e comecei a chorar. E nisso o Espírito Santo começou a cantar. Cantar pra mim.

0: 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E ele foi cantando, e eu agradeci ele nisso e já acalmou meu coração com aquilo ali. E daí tava chegando perto do horário do almoço, e daí eu pensei, ah, quero fazer uma coisa rápida hoje, porque daí eu já tava com dor, cabeça pesada e tudo. E daí eu pensei, eu quero fazer uma coisa rápida pro almoço. Eu lembrei que tinha as massinhas de pastel, eu pensei, ah, vou fazer uns pastelzinhos pra meio-dia, que é rapidinho. Aí eu peguei e fui fazer, mas sem pensar que tinha, não tinha gás nem nada, né? Peguei e comecei a fechar os pastel. Quando faltavam uns quatro pastel para fechar, eu lembrei, putz, mas tem que, mas não tem gás, né? Tem que fazer fogo para fritar os pastel. Antes de terminar de fechar eles, tem que ir lá fazer fogo. Mas eu peguei, olhei pro fogão e disse, não, se ontem de noite teve gás, o senhor pôs gás para fazer o meu miojo, então hoje vai ter gás para fazer esses pastéis e para fazer muito mais coisa, porque o meu Deus é Deus de obras completas. Eu falei, em nome do Senhor Jesus, vai ter gás. E não deu outro. Fechei os pastéis, botei a panela no fogo com óleo, acendi, tinha gás, irmãos. Quando faltavam uns quatro pastéis para terminar de fritar, meu esposo veio do quarto, ele veio correndo, porque ele lembrou que tinha que fazer fogo. Ele tava pensando, ah, vou fazer fogo pra ela pra fritar os pastéis. Ele chegou aqui e disse, eu levantei ligeiro, pensando que tem que fazer fogo pra fritar esse pastel, porque ela disse que ia fazer pastel. Mas agora eu chego aqui e tem gás. Como é que tem gás se tu falou que tinha acabado? Eu disse, poxa, eu já te falei ontem de noite, do testemunho de ontem de noite, do que Deus fez. Foi Deus que colocou gás nesse botijão, tô te falando, o meu Deus é fiel. O meu Deus é poderoso, fazer muito mais. Aí ele ficou olhando de cara de tacho, foi pro quarto sem acreditar, até hoje, pensando no que Deus fez. E, irmãos, sábado, isso foi, Deus colocou o gás no dia 2 de abril. Sábado, dia 2, fez um mês que tem gás nesse botijão, hoje tem gás ainda. E eu creio que no nome do Senhor Jesus ainda vai ter tempo. Gás, já tem um mês e pouco que tem gás ali, irmãos, pra glória do Senhor Jesus. E aqui em casa a gente tem costume de toda vez que põe gás no botijão, a gente anota num caderno o dia que foi colocado, pra gente saber mais ou menos, ter uma base de quanto tempo aguenta. E a gente coloca a data certinho. E no dia 2, que Deus colocou o gás no botijão, eu anotei ali no caderninho. Escrevi a data certinho, que foi o dia 2 de abril. E escrevi embaixo o nome Deus, que foi Deus que colocou. E não ficou por aí. Eu sei que esse áudio tá longo, é bastante tempo de testemunho, mas foi essas coisas que aconteceram. E isso é para fortalecer a nossa fé, para a gente crer no Senhor, para mostrar que como o Senhor cuida da gente, quando a gente confia, quando a gente crê nele, quando a gente está na presença dele, sabe? Porque Deus está com a gente em todo o tempo. Quando a gente está cuidando das coisas dele, ele tem prazer em cuidar das nossas também. Então, eu vou continuar, tá quase no fim de testemunho, tá, irmãos? Eu vou continuar aqui. E daí, também na hora de comer os pastelzinhos, agradeci o Senhor e falei para o Senhor que também aquele ali foi o Senhor que fez. E foi, assim como todas as outras coisas que eu fiz no fogão ali, que tem gás até hoje. Que a glória do Senhor foi o Senhor que fez, né? E ele é maravilhoso, tem cuidado tão bem de nós. E nisso, e nesse do pastel foi no dia 3. Então o Senhor botou no dia 2, no dia 3 também tinha. E tem até hoje o gás ali, que a glória do Senhor Jesus. E relembrando, daí passou o dia 4, dia 5. E eu passei o final de semana com a cabeça pensando, né? Poxa, vai chegar segunda-feira, tenho o médico para ir lá, o otorrino. E eu tava pronta para ir já para reclamar, só porque não deu certo, né? Os tratamentos e coisas, já não tava mais suportando as dores, tudo. Já não sabia mais o que fazer, já não sabia para onde ir. Daí o único neurologista que tem aqui perto não tinha vaga para mim. Vai ter só, ia ter só para maio em diante, no caso para agora em diante ia ter. E olhe lá, porque disse que é um médico muito difícil de conseguir vaga para ele, para conseguir uma consulta com ele, que disse que é um médico muito bom e renomado. Então, a minha cabeça, eu passei o final de semana inteiro pensando como é que ia ser na segunda-feira, o que eu ia fazer na segunda-feira, para onde eu ia, se eu ia fazer algum exame, se eu ia continuar indo no otorrino ou não. O otorrino já não deu certo, já deu diagnóstico errado também. Então, tava com a cabeça, imagina, a milhão, já passando por dor e com a cabeça a milhão pensando. Mas depois do que Deus fez ali, mostrando que ele tava no controle de tudo, eu também tava, sabe, com a minha fé renovada, confiando de que alguma maneira Deus estava cuidando, que alguma coisa ia dar certo, sabe? É aquela mistura de sentimentos, sabe? Ao mesmo momento que a gente tá com temor, com medo, a gente tá com fé, uma mistura, sabe? De sentimento. E então chegou a segunda-feira. E daí, segunda-feira, eu arrumando minhas coisas para Curitibanos, que é a cidade vizinha, onde aqui ia ter o médico otorrino para ir. Arrumando minhas coisas, daí eu pensei, ah, vou orar, né, nessa questão ali, para que Deus vá à frente. Que, por mais que eu não tenha conseguido ainda o outro médico, que pelo menos, não sei, Deus desse clareza, pelo menos, para aquele médico ali, para tentar ajudar o meu caso, para tentar descobrir o que eu tenho, sabe? Porque eu não tava mais suportando mais as dores já. E ao mesmo tempo, orei e pedi a Deus para que ele também desse direção para que eu conseguisse com um neurologista, sabe? Para que eu conseguisse com outro médico também. E daí tá, daí eu orei, fui, continuei minhas coisinhas na segunda-feira, pronta, pensando pra ir de tarde pra lá. Uma hora depois o celular toca e quase que eu não ia atender, porque geralmente aquelas ligações da Vivo que a gente sabe, fico ligando a manhã inteira e eu quase que eu não ia atender. Mas eu pensei, ah, vou atender, né? Vai que é algo importante. Peguei e atendi. Quem era? Era a secretária do neurologista. Do médico da cabeça que eu tanto estava esperando. E eu atendi, daí a moça pegou e falou: Olha, abri uma vaga para ti hoje. Bem certinho, o dia 6, que eu tinha que ir para Curitibanos, irmãos. Então, Deus sabe, até me emociono, porque Deus sabe das nossas necessidades, Deus sabe do que a gente está necessitando, do que a gente está precisando. E esse neurologista na mesma cidade que eu tinha o otorrino para ir, que é em Curitibanos também. Então ia ser a mesma viagem, sabe? E daí ela ligou para mim, disse que abriu uma vaga bem naquele dia, para as 4 horas da tarde. Com o otorrino era às 4 horas e com ele era às 3h30. Daí eu peguei e desmarquei com o otorrino, porque o otorrino não ia ser mais necessário, porque não era problema de ouvido nem nada, e marquei com o neurologista para glória do Senhor, que foi uma bênção de Deus, porque é só Deus mesmo, porque ela já tinha falado para mim que não tinha como ter vaga antes de maio, que o médico ia até entrar em férias, tudo, ele só ia voltar por maio em diante, só ia ter para lá em diante. Que era praticamente impossível de abrir vaga nesse meio tempo. E ainda por cima, no mesmo dia que eu já ia ir para Curitibanos para outra consulta, sabe? Bem no dia 6, certinho, na parte da tarde que eu preciso, porque de manhã o meu esposo trabalha, daí não tem como me levar, eu só posso ir na parte da tarde. E tinha o horário na parte da tarde, então tudo se encaixou, para a glória do Senhor Jesus. E eu fui, graças a Deus eu fui, deu tudo certo. E também, irmãos, faltava ainda metade do valor, porque a consulta é R$ 600, faltava metade do valor. E no meio do caminho eu fui pensando, né, falta metade do valor, mas eu fui pensando, vai dar certo, vou chegar lá, vai ter o valor inteiro. Cheguei lá, tinha o valor completo na conta, para a glória do Senhor Jesus. É só Deus mesmo. Vocês não têm noção, irmão, do que Deus faz na vida da gente quando a gente confia, quando a gente crê, quando a gente busca nele. E é isso, é a fé. Sem fé é impossível agradar a Deus, assim como a palavra diz em Hebreus 11, verso 6 ali. E a fé é o firme fundamento das coisas que se esperam e a prova das coisas que não se veem, né? É só Deus mesmo, sabe? E eu fui, deu certo. Coisa de 3, 4 dias com o tratamento desse médico ali, as dores foram embora. Eu sinto pontada ainda, daí eu fui diagnosticada com enxaqueca crônica, com aura e tudo. Então é uma coisa que na medicina não tem cura, mas a gente sabe que o nosso Deus vai além da medicina, né? Então, por enquanto, eu tenho que tomar tratamento controlado para evitar as crises. Não quer dizer que o medicamento vai parar com as crises, mas ele dá muita amenizada, que nem eu já passei um mês sem dor. Eu só sinto aquelas pontadas recorrentes, que é o sinal que a enxaqueca tá ali, né? Que eu tenho, porque é uma condição genética, é herdado, sabe? E no caso do meu pai, é só agora que eu fui descobrir que o meu pai tem, e ele nem sabia que isso era doença, ele achava que as dores de cabeça que ele tinha eram normais, e na verdade não. Que ele tenha as leves, a minha no caso é a crônica, que é a mais forte que tem. A dele é leve, controlável, a minha é um pouco mais intensa. Mas em nome de Jesus, vamos ter vitória sim. E graças a Deus eu já tô com um mês sem sentir dor, só final de semana ali que teve uma crise, porque agora tem que cuidar um pouco na alimentação, porque tem alimentos que desencadeiam as crises. Por causa de algumas substâncias que tem em alguns alimentos, principalmente a melancia. Mas Deus tem cuidado da gente quando a gente está buscando a presença do Senhor. E isso é para mostrar para vocês que vale a pena cada segundo estar na presença do Senhor, que vale a pena crer no Senhor, que quando a gente cuida das coisas do Senhor, Ele cuida das nossas, sabe? E que nem Ele sabia que o tipo que eu tava, sabe? Só Deus sabe. Que nem eu falava para as pessoas não entendiam, sabe, a dor que eu tava passando. Ninguém conseguia compreender a intensidade da dor que eu estava passando, mas era uma dor incontrolável, sabe? Até comentei ainda com a minha irmã um dia que tinha horas que dava vontade até de bater a cabeça contra a parede de tanta dor que eu sentia, sabe? Era uma coisa muito insuportável. Era, nossa, é terrível, terrível. Só quem tem a enxaqueca forte assim para compreender o que eu estava passando ali. E daí não é só a dor, é vários outros sintomas inclusos, sabe? É tontura, é desmaio, é. Nossa! É uma coisa horrível, mas Deus cuidou em todo momento ali. Ele botou gás no botijão e, sabe, só para mostrar que estava cuidando. O Espírito Santo cantando para mim, sabe? Que era só uma fase que ia passar, que estava no controle de tudo. Então foi cuidado do Senhor em todo o tempo. E eu digo para vocês: vale a pena confiar no Senhor. Vale a pena esperar no Senhor, porque Ele cuida dos seus. Ele não desampara nenhum de vocês. Eu não sei o momento que você está passando agora. Eu não sei a dor que você está passando agora. Eu não sei a dificuldade que você está passando agora. Eu não sei se é com você, não sei se é com um familiar seu. Mas confie, espera no Senhor. Continue orando, confiando no Senhor. Continue buscando. Porque Deus vai dar livramento. Deus vai entrar na tua causa. Deus vai dar providência. Confia, entra com fé, assim como a palavra diz ali: sem fé é impossível agradar a Deus, é necessário fé, é necessário crer que Ele está no controle de todas as coisas da tua vida. Confia, espera no Senhor no dia de hoje. Guarda teu coração na presença do Senhor, descansa no Senhor, coloca tudo nas mãos dele, porque Ele tem cuidado de ti, da tua casa, dos teus, da tua saúde, toda a área da tua vida, e é isso que eu queria deixar no dia de hoje. Hoje eu estou fazendo o retorno com o neurologista, que ele deixou um tempo de um mês para eu fazer o teste com a medicação, porque daí qualquer coisa tinha que aumentar a dose. Daí hoje é o meu retorno, depois de um mês com a medicação, e graças a Deus a medicação deu certo, eu estou um mês sem passar por dor. Eu só tive uma crise agora, final de semana, mas é por conta da alimentação que eu acabei comendo. Pipoca e amendoim, não sabia que não podia. Que esses alimentos causam triptofano, produz triptofano que causa enxaqueca. Então, como eu tenho essa condição genética, a minha cabeça é sensível a alguns alimentos. Mas já vi muita melhora e isso foi coisa de Deus, sabe? Deus que colocou aquele médico ali, Deus que colocou aquela amiga lá do correio que me apresentou esse médico. Deus que preparou o dia da consulta, tudo. É só Deus, sabe, irmãos? E também quero dizer para que os irmãos também sejam apoiadores da rádio, porque essa rádio tem alcançado vidas em todo canto, sabe? E é para glória do Senhor, é para edificar o nome do Senhor, é para levar a palavra do Senhor em todo canto. Eu sei, eu sou uma apoiadora dessa rádio, sou uma apoiadora desse projeto. Eu do Senhor. E eu tenho visto a mão do Senhor sobre a minha vida também. Eu tenho meu trabalhozinho aqui de artesanato, sabe? Eu faço coisas para evangelização também, sabe? E também outros artesanatos em tudo. E Deus tem me abençoado, sabe? Deus tem me alcançado. E eu tenho sido apoiadora também da rádio. E eu tenho visto a mão do Senhor sobre a minha vida, sobre a minha casa também, cuidando de nós. Mas eu digo para vocês, sejam também apoiadores da rádio, porque é um projeto de Deus, não é um projeto de homens, não é um projeto, sabe, das mãos humanas, só um projeto do irmão Eloy, não. Isso daí é um projeto de Deus, é um projeto que tem alcançado vidas, sabe? É um prazer todo dia ligar a rádio e ouvir irmãos e irmãs falando da palavra de Deus. Eu ouvi louvores que edificam as nossas casas. É um prazer, irmãos. É um prazer, sabe, ter a presença de Deus dentro dos nossos lares. Isso é edificante. E saber que vidas vão ser alcançadas, que vidas vão ser transformadas por esse trabalho lindo da Rádio Adorai. Então, sejam também apoiadores deste projeto. Em nome do Senhor Jesus, eu peço que Deus abençoe a todos. Sejam todos revestidos pela presença do Senhor neste dia. E que esse testemunho sirva para ser um alicerce na vida de vocês, para que vocês sejam revestidos de fé. Que a fé de vocês seja fortalecida, seja renovada, para a glória do Senhor Jesus. Porque assim como a palavra diz, sem fé é impossível agradar a Deus. E na nossa vida inteira é necessário fé. Senão a gente não consegue ficar de pé em nada na nossa vida. Porque o temor nos distancia de Deus, mas a fé nos aproxima. É isso que eu queria deixar no dia de hoje. Deus abençoe a todos. Graça e paz, irmãos.
1: Glória a Deus, obrigado Tatiane Krishna por esse testemunho. Eu estava aqui fazendo uma meditação aqui, ó, para ver se a rádio diminuía a audiência ou aumentaria em um testemunho. Eu reparei que tem hora que ela diminuía, tem hora que ela aumentava ainda mais do que o normal. Então muita gente gosta de ouvir testemunhos, né? Benço. A gente pede para resumir o testemunho, deixar em 15 minutos. Porque muita gente não consegue ficar tanto tempo ouvindo, que tem que correr lá numa panela, tem que ir lá olhar a máquina, lavar roupa, tem que tá costurando e não consegue pegar todo o testemunho, né? Então sempre tentam resumir o testemunho em máximo 15 minutos, mas a Tatiane não sabia e contou um testemunho que com certeza vai fazer diferença na vida de alguém para ter e querer ter mais fé ainda, né? Eu bem no início da rádio, eu lembro que contei uma vez um testemunho que eu estava também viajando com um caminhão, quando eu era carreteiro, caminhoneiro, e o combustível não tinha como chegar em tal posto onde iria trocar a nota. Não tinha como, não tinha as contas que tinha que ter feito ali, ele ia acabar em torno aí de 100 km antes do diesel. E a gente foi tocando, foi indo, foi, e olha, tentando se arrastar, qualquer decidinha tirava o pé e deixava correr, como diz, né? E contemplar a grandeza de Deus, quando eu entro no posto, que era aquele posto que tem bem antes quem passa pela 101, sentido a Itajaí, aquele posto de combustível. Que é em Navegantes, do lado direito, antes de entrar para a BR-470. Quando eu entro no posto, o caminhão dá o tremelique, que ele desligou, que acabou o diesel. Eu rapidamente desliguei a chave e joguei ele na banguela, para que se deixasse na marcha, ele também, a bomba ia puxar ar e ele ia morrer, não tinha como. E o caminhão foi até assim, ó, quando esticou a mangueira, assim, ó, no máximo, para poder abastecer. Ali o caminhão chegou. Então Deus é fiel. Se você assim crer que ele é fiel, e se você crer, tiver fé, tudo dá certo na tua vida. Pode ter certeza, tá, irmãos? Outra coisa para vocês, só para ter ideia: um caminhão, um carro a diesel, quando falta o ar, quando falta o combustível, não é que nem um carro a gasolina que você vira a chave e ele vai automaticamente pegar. Não faz isso. Ele vai dar bolhas de ar no pistão por causa do próprio bico dele, né? E ele não vai jogar aquele diesel, aquele pistão vai ficar falhando. Então, é um testemunho só para você ter ideia que eu virei a chave e o caminhão deu uma falhadinha e pegou, para a honra e glória de Deus, né? Mas bora de louvor, bora de canção, você quer ouvir louvor, vem junto com a gente, essa é a sua rádio Adorael Tuvale. Louvor lindo para você, Gabriela Rocha, cantando para mim e para você. Olha esse louvor aqui, ó. Deus está aqui.

0: Bênção de Deus na família. Só gratidão a Deus aí por essas mensagens lindas aqui também. Tem tanta participação aqui ainda. Aqui, ó. A Nilda botou assim: meu Deus, esse testemunho falou muito comigo. Obrigado, Tatiana, por compartilhar. Vi só, Tatiana, viu? Como é bom? Como é bom você trazer testemunho aí, né? Aqui, ó. O nosso irmão aqui, como é que é o nome dele aqui? Eu sempre esqueço o nome dele aqui. É o José Luiz. Ele mandou a diferença aqui. Dos ovos, né? O tamanho dos ovos aqui, ó. Bênção de Deus, olha que lindo, né? Muito bonito a diferença, bem isso aí mesmo. Eles vendiam esse como jumbo, ovo jumbo. Tem até escrito na caixa, ovo jumbo, que é esse ovo com duas gemas, né? Vendia a caixa separada, muito mais caro em Joinville, né? Eu optava por isso por causa de diferença também, né? Qualidade também. Eu não tô lembrado bem certo o nome da empresa que tinha lá em Joinville. Brasovos é essa daqui, né? Eu tô lembrando, vou tentar lembrar o nome da empresa que vendia lá em Joinville esse ovos, que era no lado daquela empresa que pegou fogo lá da Sardanha.
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0: Com certeza ele se entregou em uma cruz, né? Lindo louvor pra você ao fundo aqui também, mas tem louvores antes, tem pedido aqui também de louvor, então bora lá, família. Tá, Nilda, esse louvor não é o Fernandinho que canta, né? Esse louvor que você pediu aqui, Nilda, minha conversa com Deus, é Refúgio de Adoração. Eu acho que é um louvor feito por Iá, a voz parecida com o Fernandinho, né? Que é esse daqui, né? Aqui, ó. Ó.
2: Ó. De alguém que cansou de esconder a dor e decidiu falar com Deus do jeito que está. E sabe o mais forte.
0: É isso aí, Nilda. Só repete aí pra gente aí por bondade, tá? Obrigado de coração, José Luiz, por compartilhar os ovos com a gente aqui também, né? Mas pode compartilhar mandando as bandejas. Nós agradece, já que as minhas estão com crise de comer o próprio ovo, né? Tem que dar um susto nelas, queimar o bico como os outros. Antigamente eles cortavam e queimavam, né? Pior ainda, né? Bora lá, família, manda seu alô pra cá, 47 DDD 98441, opa, 47 98441 6656, 47 98441 6656. Quem está aqui mandando mensagem para nós aqui também, uma Juliana de Pão de Açúcar, Alagoas. Bom dia.
3: Bom dia, com a paz do Senhor Jesus. Graças a Deus por tudo, irmãos. Não estou conseguindo entrar na rádio. Está acontecendo alguma coisa na sintonia ou é aqui mesmo, na minha cidade? Alguém manda aí o link novamente para mim.
0: Já vamos mandar. Alguém manda ali para direto para a Juliana ou aqui no grupo aqui também, né? Glória a Deus, né? Obrigado de coração. Avisa seus amigos que você, com aquele que você compartilhou a rádio, né? Você tem tempo já que está com o aplicativo da rádio. Você tem que desinstalar e instalar ele de novo. Ele está vindo uma nova versão aí para poder tocar iPhone também, né? Então desinstala, instala ele de novo que ele volta normal. Já mando lá de volta. Deus abençoe grandemente. Bora de louvor. Eu não sei se é isso aqui que a Manilda pediu, mas continua ele então que estava tocando.
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acabou aqui. Deus ainda está falando. E talvez essa resposta era tudo que você precisava ouvir hoje. Você não está sozinho. 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

0: Mestre de Deus, olha só a canção pedida da nossa irmã Maria Nilda de São Paulo, né? Pastor Lindolfo, traz a mensagem para nós, daqui a pouquinho uma homenagem linda para as mães com a nossa irmã Andresa. Pastor Lindolfo, bom dia, estás me ouvindo uma vez? Manda ali o alô, na cor Serapião, tá na correria lá também, fazendo os exames, tudo, né? Vai dar tudo certo, creio em nome de Jesus. Pastor Lindolfo, bom dia.
1: Bom dia a todos, na paz do Senhor Jesus Cristo. Estamos aqui em Marcos, capítulo 5, versículo 34. Ele lhes disse: filha, a tua fé te salvou, vai em paz e ser curada desse teu mal. Glórias a Deus. Então nós vemos aqui de primeira linha que a fé é o que move. A fé move o coração de Deus. A fé faz com que as coisas aconteçam no nosso dia a dia. É pela fé, né, que nós somos curados, nós somos abençoados, nós somos também aperfeiçoados, né? Porque nós sempre temos falhas, mas nós olhando para Jesus, Jesus vai trabalhando na nossa vida, vai modificando o nosso dia a dia, nosso ser, nós vamos chegando à perfeição, porque ninguém é perfeito, né? Mas precisamos chegar à perfeição para que um dia nós venha ter com Jesus, né? E Ele possa olhar para nós e ver que nós merecemos aquilo, aquele sacrifício dele, em razão da nossa salvação, né? Porque ele padeceu para nós salvar. Então nós temos que fazer algo agora para nós merecer essa salvação, né? Porque sem um esforço de nós, sem trabalhar a nossa fé, nós não chegamos lá. Nós precisamos. Ali ele diz, aí ele lhes disse: filha, a tua fé te salvou. Mas ali não está falando somente da salvação, mas sim da cura, né? Da cura, porque se nós ler o texto todo, nós vamos saber que esta mulher estava enferma. Vá em paz e ser curada desse teu mal. Então, te salvou. Pela fé, ela foi salva. Pela fé, ela foi resgatada. Pela fé, ela teve vida novamente, porque pelo que nós lemos o texto, esta mulher só esperava mais a morte, né? Mas ela viu uma saída em Jesus Cristo. Ela viu uma porta ali em Jesus Cristo de salvação, de cura, de libertação, de que ela ia ter paz, ia ter saúde, né? Então foi onde ela se esforçou para chegar a Jesus e tocar em Jesus. E quando ela tocou, Jesus sentiu que saiu virtude dele e ela foi curada imediatamente. Como é que está a nossa fé hoje? Temos fé suficiente para sermos curados, para sermos purificados, para sermos, como é que se diz ainda, libertos? Porque muitas das vezes nós precisamos de ser libertos de muitos males, né?

0: Através da fé, nós buscamos força para nos ser libertos também. Libertos de muitos vícios, às vezes, que nos está amarrando, nos está levando para um abismo, devagarzinho, né? Nós estamos indo para um abismo sem saber que, às vezes, o que nós usamos, seja álcool, seja cigarro, seja o que for, ele está prejudicando o nosso corpo físico e também nos afastando da presença de Deus, porque Deus criou o homem são, Deus criou uma máquina perfeita, né, que é o ser humano limpa, né, sem vícios, sem drogas, sem nada, mas o homem busca a contaminar este corpo, né, com tantas coisas. E então nós temos que ter fé suficiente para sermos limpo, para sermos aperfeiçoado dia após dia, né? Para chegarmos à estatura de Cristo, diz a palavra de Deus, né? Que nós devemos de ser santos para ser merecedor da salvação. Mas diz assim, mas quem é santo, né? Nós podemos dizer que ninguém é santo. Mas o que nos santifica é o sangue de Cristo, né? O sangue de Cristo. Quando nós estamos cobertos pelo sangue de Cristo, Deus, o Todo-Poderoso, olha para nós e não vê nós, mas vê Cristo em nós. Então, por isso que nós somos libertos. Por isso que nós temos vitória, porque nós estamos cobertos pelo sangue de Jesus. E quando nós estamos cobertos pelo sangue do Senhor, nós temos vitória no nosso dia, nós temos vitória em nossos negócios, em nossas buscas, porque tudo ao tempo do Senhor, nós esperamos com confiança nele, acreditando e confiando, né? E ele vai dar resposta para todas aquelas nossas perguntas, que muitas das vezes nós fizemos perguntas sim, né? Mas daqui a pouco se resolve de um modo que a gente nem esperava, porque o Senhor estava trabalhando nesse negócio. O Senhor é bom e a sua misericórdia dura para sempre, né? Ele olha para nós, muitas das vezes eu creio assim que Jesus até ri, né? Muitas vezes Jesus até ri, porque nós achamos que temos um grande problema. Mas nós não olhamos para Deus, que Deus é maior do que esse problema. E Ele tem a solução em Suas mãos, mas está esperando que nós confiemos mais nele, que nós buscamos mais nele, porque Ele é o caminho, Ele é a verdade e é a vida. Aqui nós vemos que esta mulher teve nova vida, porque teve um encontro com o Senhor, mas quando ela foi ter esse encontro com o Senhor, ela adquiriu tamanha fé que ela disse assim, ó, se eu tocar, né, no Senhor, eu serei curada, né? E quando ela tocou no Senhor, o Senhor Jesus sentiu, mesmo ela vindo às escondidas, o Senhor sentiu que dele saiu virtude, virtude de cura, né? Então nós vemos que nós temos que, de uma maneira, tocar no Senhor Jesus. E em busca, em luta. Acha que foi fácil para esta senhora, esta mulher chegar até Jesus? Não foi fácil. Não foi fácil, não. Mas ela não desistiu, né? Glórias a Deus. Ela não desistiu, porque se ela tivesse desistida, ela tinha perdido a bênção, perdido a cura, perdido a libertação desse mal que ela vinha trazendo com ela. Mas quando ela tocou em Jesus, pela fé, ela foi curada. Toque em Jesus agora. Em seu pensamento, busque a Jesus. Fazer, mas naquele tempo Jesus andava, podia ser tocado. Mas ele disse: Eis que estarei para sempre convosco. Eu estarei no meio de vós. Aonde estiver dois ou três reunidos, ali estarei. Então ele tem muitas promessas que ele está conosco. Mas basta nós abrir os olhos da fé, buscar pela fé, né? É espiritual. Nós devemos de criar fé suficiente para alcançar a bênção, a cura e a libertação. Busque, porque não é impossível chegar a esse ponto de, pela fé, nós sermos curados através de Jesus Cristo. Glórias a Deus, né? Busque, não desista. Busque a cura, a libertação, busque a paz, a esperança, busque o amor. Tudo que é bom vem do Senhor Jesus para nossas vidas. Jesus não quer ver nós sofrendo, Ele quer ver nós curados, Ele quer ver nós felizes, cantando louvores a Ele, né? Ele quer que nós vivamos uma vida e uma vida em abundância nessa terra. Ele não quer ver nós sofrendo. O inimigo, sim, quer ver nós sofrendo, mas Jesus quer ver nós curados, felizes, em nome de Jesus. Amém? E com esta palavra, em nome do Senhor.
1: Glória a Deus, obrigado, pastor Lindolfo.
2: Eu gostaria de ouvir o louvor aí, quando vocês puderem soltar o hino, sabe, filha, para oferecer a todos vocês aí da rádio, todos os ouvintes.
1: Essa foi a mãe Juliana escolhendo o louvor, sabe, filho? Que bênção, né? Obrigado, mãe Juliana. Todo o povo lá de Pão de Açúcar, Alagoas, aí, Frigorífico Rocha, clientes, amigos, colaboradores também. Muito obrigado. Então, vem o louvor que ela pediu para você. Em seguida, uma homenagem para você, mamãe, com a irmã Andressa Lins Ritzmann.

0: Ei, canção linda, pedida da Juliana lá de Ponta Seu Caralagoas. Agora uma homenagem linda para vocês, mamães, a pedido, a mandado pela irmã Andresa Hitzmann. Bom dia.
1: Bom dia, paz do Senhor, Eloy.
0: Paz do Senhor,
1: paz do Senhor a todos os ouvintes da rádio Adorai Alto Vale. Que manhã abençoada, glória a Deus por mais essa semana que o Senhor tem nos guardado até aqui. Nessa manhã, Eloy, eu quero trazer uma homenagem para todas as mães que estão na escuta da rádio. Se você depois puder, compartilhe essa mensagem com outras mães. É, você que é mulher, de alguma forma você está gerando, você é uma geradora de vida, independente de que forma. E você vai entender quando eu ler essa mensagem aqui. No final, quero estar trazendo uma reflexão, porque no domingo é comemorado, foi colocado uma data para comemorar o Dia das Mães. Então, essa mensagem é para você, mulher geradora de vida. Mãe é o amor que permanece mesmo cansada. É a força que continua, mesmo em silêncio. É a oração feita muitas vezes sem ninguém ver. Hoje quero falar com todas as mães cristãs que dobram os joelhos pelos filhos e colocam Deus no centro da casa. Vocês são instrumento do Senhor para todos os dias. As mães que ainda não conhecem Jesus profundamente. Que o amor de Deus alcance seu coração, sua casa e sua família com paz, cuidado e esperança. As mães atípicas que vivem desafios que poucos conseguem compreender. Deus vê cada lágrima escondida, cada batalha silenciosa e cada demonstração de amor que existe na sua rotina. Sua força inspira o céu e a terra. As mães que geram filhos no ventre, vocês carregam vida dentro de si e conhecerão um dos maiores milagres do céu, dos milagres de Deus. Aquelas que não geraram no útero, mas geraram no coração, o amor também faz nascer filhos. Mãe é quem cuida, quem acolhe, protege e ama. As mães adotivas que amam como mães, avós que se tornaram mães, tias que exercem o amor maternal e mulheres que cuidam com dedicação sincera. Vocês também refletem o cuidado de Deus. As mães espirituais que geram filhos em oração, acolhem, aconselham e ajudam vidas a se levantarem na fé. O céu conhece cada joelho dobrado e cada semente plantada em amor. As mulheres que sonham em ser mães e ainda esperam pela chegada de uma vida. Que Deus fortaleça o coração de vocês e renove a esperança todos os dias. As mães solteiras, viúvas, cansadas, felizes, preocupadas, cheias de fé ou tentando permanecer fortes. Vocês são preciosas. Ser mãe não é sobre perfeição, é sobre amor, entrega, coragem, recomeços diários. Na Bíblia, vemos que Deus compara o seu cuidado ao amor de uma mãe. Isso mostra o quanto uma mãe carrega algo santo dentro de si. O dom de cuidar, proteger e amar mesmo nos dias difíceis. Que nunca falte força quando o cansaço chegar. Que nunca falte fé quando o medo aparecer. Que nunca falte amor dentro do seu lar. E que Deus abençoe cada mãe com saúde, sabedoria, paz e honra. Porque muitas vezes o mundo não vê o que uma mãe faz, mas Deus vê. Feliz Dia das Mães para todas as mães. Vocês são presente de Deus para essa geração. E essa mensagem que eu quero deixar para todas as mamães. Eu não sei de que forma você se encontra, mãe, nesta manhã, mas eu quero dizer que o céu está vendo, está olhando, está contemplando você. Eu quero dizer para você, mãe, e para você, filha, porque se você é filha, é porque você tem uma mãe. De repente, tem mulheres aqui que já não tem mais a sua mãezinha, mas você tem alguém que você ama e você admira como uma mãe espiritual. De alguma forma, você tem um carinho por essa pessoa como mãe. Eu quero dizer para vocês, liguem. Se você puder, vai visitar, mande uma mensagem, mande um mimo. Se você puder, pare e tome um café com esta pessoa que você tem como sua mãe, ou se ela é sua mãe mesmo, honre a vida desta pessoa. Abrace, beije, cheire, ame, porque muitas pessoas gostariam de ter a sua mãe e não podem, não têm mais esse privilégio que você tem. De repente você está brigada com a sua mãe, você não se fala, você está dias, meses, quem sabe anos sem falar com a sua mãe por algum motivo. Eu quero dizer para você nessa manhã, deixe o orgulho de lado, faça uma ligação. Se você puder, viaje, vai aonde ela mora, abrace essa mulher, não vá lavar roupa suja, não vá falar da situação, mas você vai lá e honre a vida dessa mulher que gerou, sabe? Honre a vida da sua mãe, abrace, ame, cuide, sabe? De repente se encontra aqui nessa manhã, está aqui nos ouvindo mulheres, que mães, né, que estão passando pela dor de um luto, de perder um filho. Eu quero dizer para você que o Senhor é contigo, que esse filho, ele voltou para casa, ele não está perdido. O Senhor tomou-o para si, ele está no braço do Pai e ele não está perdido, ele voltou para casa e no momento certo vocês vão se encontrar, sabe? Que o Senhor te fortaleça, que o Senhor te capacite, sabe, a passar por essa dor. Você tem uma vida para seguir em frente e é o Senhor que te capacita, é o Senhor que te sustenta. E que o Senhor não perdeu o controle de nada, de nenhuma situação. Mas eu digo para você, vá de encontro da sua mãe. Não deixe de passar mais um dia das mães em branco. Honre a vida dessa mulher. Valorize, sabe? Deixe as diferenças de lado. Ame. Hoje eu vivo longe da minha mãe. Já faz 6 anos que eu moro longe da minha mãe. Praticamente todas as semanas, 2, 3 vezes por semana, às vezes eu não consigo ligar 3 vezes, mas às vezes 2 vezes pelo menos, ou uma, eu ligo para ela, eu não fico sem ligar para ela. Toda semana eu ligo para minha mãe, às vezes chego a ligar 2, 3 vezes, mas eu sempre ligo para conversar com ela, nem que seja para dar um oi, um momento rápido ali, às vezes, né, conforme está o meu tempo, mas eu sempre ligo para conversar e saber como ela está. Porque é uma forma de honrar, é uma forma de dizer, eu estou aqui, você é importante, eu te amo. É uma forma de dizer, eu agradeço pela vida que você me deu. De repente você pode dizer assim, ah, mas é a minha mãe, ela fez isso, fez aquilo, ela falou, ela destratou. Eu quero dizer para você que ela deu o que ela tinha, ela deu o que ela sabia. Leve isso diante do Senhor, leve isso diante do altar do Senhor. Não deixe isso no teu coração, não deixe isso no teu coração. Hoje você é mãe, mas hoje você é filha, mas você tem uma mãe. E você também vai ser uma mãe, em nome de Jesus. Então lembre-se que você está deixando um legado. E que você, honrando a sua mãe, você também vai ser honrada. Porque é uma semente que está sendo plantada, da mesma forma que o contrário também é verdadeiro. Então lembre-se, a tua mãe, ela deu o que ela tinha. E também quero dizer para você, mulher, que ainda não é mãe, que não gerou um bebê de verdade ainda no seu ventre, e você sonha em ser mãe, eu quero dizer para você, leve esse sonho, esse desejo e essa dor que às vezes você tem por ainda não conseguir gerar no teu ventre, diante do Senhor em oração. Leve isso diante do altar do Senhor. Entregue ao Senhor esse desejo, esse sonho de ser uma mãe, de ver a sua barriga crescer, de pegar o teu filho no colo e poder amamentar. Leve tudo isso diante do Senhor, no altar do Senhor. Entregue ao Senhor o teu sonho, o teu desejo, a tua vontade, sabendo que Ele é o Deus que faz milagre. Ele é aquele que faz o ventre estéril gerar Assim como ele fez com Ana, que a palavra diz que o ventre de Ana era estéril, foi o Senhor que fez gerar. E o Senhor pode fazer. Enquanto isso, você vai gerando filhos em oração. Você vai gerando filhos de uma outra forma, mas você é uma geradora. Independente se você gerou no teu ventre ou não, mas você é uma geradora de alguma forma. Que Deus abençoe a vida de cada uma de vocês, mamães, nesta manhã. Que vocês tenham um final de semana abençoado. Que seja um domingo alegre. Um domingo feliz, que seja um domingo de abraços, de beijos, de presente, de casa cheia, de oração, que seja um momento especial. Não deixe passar mais um dia das mães sem falar, sem ver a tua mãe, sem abraçar, tá bom? Faça isso enquanto ela tem vida, porque depois não tem mais o que fazer. Não dá mais para falar, porque ela não vai mais te ouvir, ela não vai mais te escutar. Você não vai mais poder olhar nos olhos dela, então não deixe passar mais um dia. Um beijo no coração de cada um de vocês, Deus abençoe. Obrigada, Eloy, pela oportunidade.
0: Glória a Deus, que maravilha na família. Que benção, né? Para todas as mamães, você que é mamãe que está aí ouvindo a gente. Muito, muito, muito, muito, muito obrigado por todas vocês, mulheres, todas as mamães. A mamãe não é somente aquela uma que tem aquele sangue na tua veia, mãe, é aquela que tem um verdadeiro amor, amor por você, amém? Parabéns, parabéns, em nome de Jesus, aproveite a tua mãe enquanto você tem. Glória a Deus, né? Nessas horas dá saudade a gente que não tem mais a mãe, dá saudade, né? Me vem um louvor aqui lindo, tem muita participação. Eu vou deixar então esse louvor aqui por último. Louvores que vocês pediram, eu acho que não vai dar mais tempo. Tem bastante mensagem, não vou conseguir todas as mensagens. Bom, tem que passar, não tem jeito, né? Quem tá aqui pra gente, irmã Sônia Regina de Montenegro, bom dia.
2: Paz do Senhor, meu querido irmão Eloy, manda essa mensagem maravilhosa para mim compartilhar. Domingo, dia das mães. Eu já ofereço parabéns para todas as mães deste grupo, dessa rádio, de todo o Brasil. Que Deus venha abençoar cada mãe com todo o teu poder, que fica debaixo das mãos do Senhor Jesus, debaixo das asas de Deus. Não só as mães, mas todos. Manda para mim, irmão Eloy, essa mensagem da irmã.
0: Manda sim, já mando, tá? Obrigado de coração. Irmã Sônia Regina de Montenegro, Rondônia. Ouvinte assíduo aqui da rádio aqui também, muito obrigado, tá? Tô enviando já pra você, enviando pra você também que tá mandando mensagem aqui pra gente. Vamos ver quem eu posso mandar também. Pra quem não apareceu hoje aqui também, né? Deus abençoe grandemente, em nome de Jesus. Vamos daqui, aqui. Parou por aqui, então? Bora lá. Compartilhei para 5 pessoas, tá bom? Bora lá, família. Vem aqui junto com a gente. Quem está aqui junto com a gente aí também? A Silvana de Joinville, a paz do Senhor. Passando para desejar um ótimo, feliz dia das mães para todas as mães. E para Eliane, para Sandra. E para minha mãe, a Rose. A Roseli, né? Minha mãe Roseli. É Roseli o nome dela. Pensei que era só Rose. Me perdoe, tá? E para todas as avós dessa rádio. E a voz também, né? E a voz também. A voz da rádio. Para todas as avós dessa rádio e as avós também. Obrigado de coração, Silvana. E ela mandou um áudio pra gente aqui, ó.
3: Paz do Senhor, Eloy, tudo bem? Quero desejar um feliz Dia das Mães para todas as mães da Rádio Adorai.
0: Ô, Glória!
3: Para a mamãe Eliane, que é a mãe da Cauane.
0: Tá vendo,
3: para a mamãe Sandra, né? Para todas as mães que estão ouvindo. Para minha mãe Rose aqui, que além de ser uma mãe maravilhosa, é uma excelente avó. Para todas as avós que são como mães para os nossos filhos também, né? Tem voz aí que faz o lugar da mãe. Para todas as ouvintes dessa rádio maravilhosa que a gente ouve todas as manhãs, ouve as palavras. Maravilhosa essa rádio, Eloy. Eu adoro ouvir. Sempre estou ouvindo. Quando eu não posso é porque às vezes eu estou lá ajudando a mãe, né? E para todo mundo. Um ótimo Dia das Mães, né? E que a gente possa ser filhos bons, não só nessa data, mas todas as datas, todos os dias, a gente tem que honrar o nosso pai e nossa mãe. Um abraço, Deus abençoe a todos.
0: Amém, obrigado Silvana, deixa Deus te usar sempre. Muito obrigado, viu, trazer um áudio para nós aqui, ó, e por participar. Muito, muito obrigado mesmo. Quero pedir essa canção, Cristina Mel, Canção para Vovó, e oferecer para todas as vovós e mamães. Já rodo também depois do horário aqui. Silvana, obrigado de coração, né? Quem mais está aqui junto com a gente aqui também, tem que cuidar para não ficar ninguém para trás. Aqui mais participação aqui também. Maria Luísa.
4: Viu, irmão Eloy, eu falei ali que eu trouxe os ovos para cá, mas foi ovos de Páscoa, não foi ovos de galinha, porque a gente não pode pegar lá na firma.
0: Não, entendo,
4: deles, né?
0: Com certeza.
4: Ou tem que comprar.
0: Com certeza, né? Não se preocupa não, isso aí fica tranquila, a gente sabe bem certinho, né? Quem está aqui junto com a gente aqui também, aqui, Marlovo de Santos, Deus abençoe, ela mandou assim, glória a Deus. Deus abençoe Andresa, Deus abençoe Malova Santos, Deus abençoe todas as mãezinhas deste Brasil, parabéns Marlova dos Santos, que benção também, né? Tatiane Krishner, Deus abençoe também. Nilda, esse louvor que está tocando é minha oração, né? Deus abençoe grandemente. Irmã Irma Sartotti, parabéns por ser mãe e ser avó também, né? Que benção, que luxo. E bisavó já também, que luxo. Deus abençoe grandemente. Irmã Nice, muito obrigado igualmente para você também, irmã Andresa. Deus abençoe Tatiana e Krishner. Deixa eu explicar aqui de onde que era de cada um. Maria Luísa Bosqueto, que é de Monte Castelo, Marlova de Santos, que é de Taió. Tatiana Krishner, de Santa Cecília. Nilda, de Ilha Solteira, São Paulo. Irma Sartotti, de Taió. Irmã Eunice, de Itajaí. E tem mais a Tatiana Krishner aqui, que é de Santa Cecília, também Santa Catarina. Mandou assim, ó. Glória a Deus, aleluia, Jesus, que mensagem. Ainda não sou mãe, mas é só um sonho de tempos. Olha. Esse friozinho, esse inverno promete. Brincadeira, família. Deus abençoe. Pense muito bem antes de ter um filho também, do jeito que está o mundo, né? Mas se for para ter um filho, para que ele possa crescer na palavra de Deus e ele possa ter a chance de viver a vida eterna lá no céu, né? Então depende de você, papai, e você, mamãe, também dar exemplo para os filhos, por mais que eles não querem muito exemplo, né? Mas que eles querem viver o mundo, né? Tem que cuidar, então vigia, né? Então bora lá. Aqui, ó. Irmã Irma Sartotti, bom dia.
5: Eita glória! Bom dia, paz do Senhor, queridos irmãos da Rádio Adorai Alto Vale. A irmã Andresa deixando uma mensagem maravilhosa. Eu também quero deixar uma mensagem que se encontra em Provérbios capítulo 31, versos 28. Seus filhos se levantam e a elogiam. Uma das melhores coisas que Deus planejou para a vida humana é a maternidade. Não é à toa que tantas mulheres anseiam e por vezes sofrem para serem mães. Esse desejo foi dado por Deus e as exceções só servem para confirmar que Deus é só soberano. Deus é soberano e tem objetivos muito específicos com cada pessoa. A Bíblia cita uma bela galeria de mães. Eva, a primeira a ter a alegria de gerar um filho e também a sofrer a dor de uma perda precoce. As matriarcas Sara, Rebeca e Raquel, que a despeito da promessa de grande descendência, lutaram muitos anos para não desanimarem face de sua esterilidade. Joquebede, a mãe que, num lance ao mesmo tempo desesperado e genial, salvou o menino Moisés e colocou-o sob a proteção justamente de quem queria matá-lo. Ana, a mulher estéril, que ao ser presenteada por Deus com um filho, prontamente o devolveu ao Senhor para que o menino o servisse. entrando para a história como mãe de Samuel, um dos maiores profetas do povo de Israel. Maria, praticamente uma menina, mas que mesmo assim não teve medo de confiar em Deus e teve o privilégio de ser a mãe de Jesus. Mas a Bíblia também cita outro tipo de mãe, ainda que às vezes não a chame dessa forma. Em Atos 9:36, por exemplo, conta-se a história de Dorcas, uma seguidora de Jesus, cuja morte foi muito lamentada pelas pessoas que a conheciam por causa da grande ajuda que ela dava a todos ao seu redor. A própria Maria, mãe de Jesus, mais tarde tornou-se uma segunda mãe para o discípulo João. Neste Dia das Mães, queremos lembrar com gratidão e carinho de todas as mulheres que nos marcaram. Nossas mães biológicas, adotivas, afetivas e espirituais, vamos honrá-las como Deus ordena e demonstrar-lhes nosso apreço. Mãe não quer ser paga pelo amor e pelos sacrifícios que fez pelos filhos. Ela quer ser amada também. Que Deus encha o nosso coração de amor pelas mulheres que Ele escolheu para cuidar de nós. Uma boa mãe não é perfeita, mas é alguém que ama a Deus acima de tudo e a seus filhos mais que a si mesma. Eu quero deixar um parabéns para a nossa pastora Débora, né? E as demais irmãs que auxiliam, e todas as irmãs da Igreja da Assembleia de Deus de Itaió, e também todas as nossas irmãs queridas que estão nos ouvindo, de outras igrejas e ali da Rádio Adorai Alto Vale. Um grande abraço e um feliz Dia das Mamães a cada uma de nós. E hoje à noite, não esqueçamos, tem sopa no 25 de julho, tá bom? Um grande abraço, Deus vos abençoe na paz do Senhor.
0: Amém, obrigado, Durima Sartotti. Eu desejo a todas mamães um ótimo Dia das Mães, que Deus abençoe grandemente, em nome de Jesus, tá? Eu esqueci de fazer o sorteio do Bazar da Lu, eu vou aqui botar um pedaço de louvor e já anuncio aqui pra vocês, aqui também, né? Deus abençoe. Quero deixar esse louvor aqui para você que eu tinha preparado. Daí vou achar aquele outro louvor lá que a Silvana pediu também, né? Se tiver mais algum louvor, me avisa, tá bom? Ótima tarde para você. Aguarda aí, você que tá esperando o sorteio. Então vamos ver quem é que vai levar uns R$50 no Vale Compras do Bazar da Lu. Bênção de Deus. Bora lá. Posso contar com vocês? Então tá bom. Esse louvor lindo para você. Louvor entetuado, ou seja, louvor escrito como mãe, Eliane Fernandes. Parabéns, muito obrigado, família. Tchau, tchau, Pai do Senhor Jesus.

Parabéns para as mamães, especial para minha esposa, que é mamãe também. Deus abençoe grandemente, né? Deus abençoe minha esposa, que deu o privilégio de ser papai também, né? Obrigado de coração a todas as mamães. Então, sorteio, quem levou os R$50 vale compra foi a Dani. A Dani, que ela, se não me engano, ela canta na Igreja de Confissão Luterana, é isso, né? Ela está aqui participando também, então levou um vale-compras no valor de R$50. Obrigado a todos que participaram. Logo, logo a gente tem mais sorteio. Muito obrigado. E quando tiver Pix, todos vocês de outros estados e outros, até outros países, quem sabe, pode levar também e ter a sorte de ganhar, né? Deus abençoe. Aproveite e compartilhe a rádio. Se tudo é certo, domingo das 9 horas da manhã até as 10. Quero estar ao vivo aqui para você homenagear a sua mãe também, tá? Ótimo fim de semana, Deus guarde, livre de todo mal. E esse louvor agora aqui a pedido da nossa irmã aqui, a irmã... Cadê? Acho que eu troquei aqui, não, da irmã Silvana. Vem um louvor lindo aqui para você também. Ela que é lá de Joinville, minha cunhada aí também. Deus abençoe a ela, a mãe dela, né? A vovó Roseli, Deus abençoe grandemente. E claro, também, quem? É, meu irmão lá, o Fábio. Um abraço especial, Fábio e Julinha também. Deus abençoe. A todos vocês, muito obrigado. Perdão por nossas falhas. 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É, manda pra gente, né? Ah, pode ser que tenha uma, dois, três meses, mas 3 anos e 7 meses é muito difícil. Então precisamos do teu apoio, tá, família? Parabéns, vovós também, né? Que são mães duas vezes. Ô, glória! Deus abençoe. Tchau, tchau.

0: Meio-dia e 18 minutos.
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2: São alguns alimentos ricos em ferro para ajudar na sua alimentação saudável. Fígado de frango cozido, 8,5 miligramas. Gema de ovo de galinha, 5,5 miligramas. Carne de vaca, 3,6 miligramas. Atum fresco grelhado, 2,3 miligramas. Semente de abóbora, 14,9 miligramas. Sementes de girassol, 5,1 miligramas. Uva passa, 4,8 miligramas.
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3: Olá, chegando para você mais um Esporte Agora com a minha apresentação, locutora Patrícia. E o Botafogo saiu na frente, tomou o empate e foi buscar a vitória contra o Racing da Argentina no estádio Nilton Santos. O resultado de 2-1 pela quarta rodada da fase de grupos da Copa Sul-Americana devolveu ao time carioca a liderança isolada do grupo E do torneio. Um gol contra deu tranquilidade ao Botafogo no primeiro tempo, mas um apagão gerou um empate antes de a partida ser decidida por um frango. Alvinegro fica em posição confortável na Sul-Americana. Os cariocas chegam a 10 pontos e voltam à liderança do Grupo E.
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4: Meio-dia e 20 minutos.
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3: E o Corinthians manteve no sufoco a invencibilidade na Libertadores. Com gol do zagueiro artilheiro Gustavo Henrique, o Timão buscou nos acréscimos o empate por 1-1 com o Santa Fé na Colômbia pela competição continental. O defensor, que chegou ao terceiro gol na Libertadores, marcou de cabeça aos 47 minutos do segundo tempo. Roda Lega, ex-Bahia, havia aberto o placar para o Santa Fé. Neste domingo, às 18h30, horário de Brasília, o Timão tem pela frente um clássico contra o São Paulo na Neoquímica Arena. Pela Libertadores, o próximo compromisso do Corinthians será no dia 21 de maio contra o Peñarol em Montevidéu, no Uruguai.
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3: Saudações, meus queridos irmãos, para mais uma edição do Adora Top, com os mais lindos louvores, a mensagem de Deus e, claro, as mais lindas canções através da música, Deus passando a mensagem ao seu coração. É o programa Adora Top com Jonatas Gonçalves, começando na edição de hoje.
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2: 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Viu? Sempre aqui na rádio, neste mesmo horário, com músicas escolhidas a dedo do coração de Deus para a sua vida. 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
3: Meio-dia e 37 minutos.
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3: Meio-dia e 38 minutos.
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8: Um homem diferente, com roupas mal passadas ou não passadas, andando por estradas empoeiradas e esburacadas, seguido por um grupo de amigos e colaboradores, entrando em pequenas aldeias, conversando e atendendo pessoas simples e pobres, curando doentes sem ser reconhecidamente um médico, aconselhando pessoas aflitas sem ser um psicólogo, aconselhando, ensinando e abraçando pessoas e causas, muitas delas sem solução aparente, visto que já tinham sido rejeitadas e esquecidas, desiludidas, ignoradas. Um homem diferente que falava de um reino e de um pai. Falava de uma vida diferente e de uma comida especial que dá vida e sacia o corpo e a alma. E nas suas palavras algo se percebia de poder e de alegria, com autoridade jamais vista. Esse homem era muito conhecido. Sua fama se espalhou e muitos vinham de longe para vê-lo. Muitas pessoas queriam tocá-lo, ouvi-lo e receber dele a sua graça através do inegável poder. Mulheres traziam crianças para que ele as abençoasse, as tocasse, e ele dizia aos que o queriam impedir: deixa vir a mim os pequeninos. Não os embaraceis, porque dos tais é o reino dos céus. Um homem diferente que atraía muita gente conseguia mudar e melhorar a vida das pessoas. Este era Jesus, cujo nome significa Salvador. Ele também é Senhor, nosso Senhor e Salvador Jesus Cristo. Muitos milagres ele realizou, maravilhas muitas, e ele até ressuscitou mortos. Esse homem muita gente não sabia, mas era o próprio Deus encarnado, nascido de uma virgem em Belém de Judá. Deus no meio do povo. Deus conosco, como profetizou Isaías. Por isso ele era assim, tão diferente, tão especial, tão humano e tão espiritual. Jesus é o único caminho. Não busque atalhos.
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2: Já estamos de volta no Adora Top, na edição de hoje, com Jonatas Gonçalves e o melhor da música gospel pra você.
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2: 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Viu? 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
3: 13 horas e um minuto.
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5: Navegue anonimamente na internet. Use o modo anônimo nos navegadores. Ctrl mais Shift mais N no Chrome e Edge. Ctrl mais Shift mais P no Firefox.
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2: Já estamos de volta no Adora Top na edição de hoje com Jonatas Gonçalves e o melhor da música gospel pra você.
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1: 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Ah, eu gosto muito deste sucesso, viu? Mas gosto mais ainda da sua grandiosa companhia aqui na edição do nosso programa. Eu peço para que Deus possa abençoar a sua vida, os seus sonhos, os seus projetos, o seu relacionamento, o seu trabalho, a sua casa. E a gente se encontra na próxima edição do Adora Top com Jonatas Gonçalves e as mais lindas canções gospel aqui na nossa rádio. Tudo de bom para você e até a próxima.
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é tão bom quando chega a sexta-feira. É, no fim de semana dá aquela sensação de missão cumprida, dever cumprido, mas também é hora de agradecer, né? Com as grandes músicas que eu preparei para você, no Estação Louvor, nós teremos a chance de elevar o nosso pensamento até nosso Pai Criador, nosso Deus maravilhoso e protetor. 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Bom fim de semana!

0: Pessoal, vou dar uma paradinha na programação, vamos ouvir as mensagens dos nossos parceiros, mas é super rápido e eu já volto com muito mais música. Já já estamos de volta, não saia daí!
1: Horas e 39 minutos.
0: Muito bem, já estamos de volta aqui na sua rádio com a melhor programação. Foi um intervalo super rápido e já trazemos mais sucessos para você.

igreja reconhece, Deus. A tua noiva sabe que nos teus pés é o melhor lugar, Jesus.

0: A gente vai dar uma paradinha rápida em nossa programação, mas não saia daí. Daqui a pouquinho voltamos com muito mais para você. Estação Global.
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0: Oi, eu falei que era rapidinho, já estamos de volta e agora tem mais sucesso na melhor programação do seu rádio. Escuta essa aí.

0: nosso encontro de hoje, infelizmente, está terminando. Espero que você tenha gostado. Eu fiquei muito feliz da gente se encontrar mais uma vez aqui na sua rádio. Tá combinado? A gente vai se encontrar de novo. Então, obrigado pela sua companhia, pelo carinho de sempre e pela audiência maravilhosa. Tchau, tchau.
1: Estação Global. 14 horas e 15 minutos.
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Que a luz da fé ilumine nossa jornada a partir de agora no nosso É Para Adorar dessa sexta-feira. Sejam bem-vindos. Vamos tocar aqui para você os melhores louvores que vai conduzir você aí para aquela paz espiritual, para aquela alegria. Então prepare-se para deixar se envolver pela graça divina através da boa música gospel.

0: Esse foi o momento de reflexão e devoção musical. Já já a gente volta, hein?
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0: De volta à nossa programação repleta de louvores que transcendem o tempo. Você está preparado aí para se deixar levar pela poderosa mensagem contida aí em cada melodia?
1: É bom.

Toda vez que nós levantamos as nossas mãos aos céus e nós gritamos Maranata, nós estamos dizendo: ora vem.

nítido, está nítido. Os nossos olhos estão vendo Deus preparando a noiva para o filho chegar. Levanta sua mão que eu quero te falar o que a Bíblia nos diz a respeito da noiva que Cristo vem buscar. Levanta sua mão para o céu. Escute isso. A noiva

pessoa que está ao seu lado aí. Olha para ela e fala: meu irmão. Mais alto, meu irmão. Ninguém pode parar a igreja do Senhor. Olha para ela e fala: eu preciso de você. Você precisa de mim. E nós precisamos de Cristo. Diga para ela aí: meu irmão, agora esse chão vai estremecer. Fala aí: agora eu quero te convidar a pisotearmos o inferno junto.

0: Chegamos ao fim de mais um encontro de adoração e louvor aqui no seu programa favorito É Para Adorar. Que a mensagem e os louvores que a gente tocou para você continue no seu coração. Tem mais uma mensagem de fé e esperança no nosso próximo encontro. Até breve no nosso próximo É Para Adorar.
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Oi, amigo, oi, amiga, ouvinte especial. Você está bem hoje? Você está mal hoje? A resposta, por envolver milhares de ouvintes, são das mais diversificadas. Não importa se sim ou não. O que é verdade é que, vez em quando, a gente vai enfrentar a tristeza, outras vezes, vamos colher a alegria. Nas turbulências da vida, jamais devemos esquecer que as mãos que seguraram as estrelas no céu também limparam as lágrimas da viúva e do leproso. Essas mãos estão prontas para limpar as lágrimas daqueles que fazem a escolha da opção pela fé, da opção por crer, da opção por ver. Ver, por exemplo, o que o universo declara sobre o majestoso Criador. Na verdade, tudo é uma questão de escolha. Você pode se vislumbrar, se encantar, se embriagar pela criação e por isso achar que não há um Criador por trás de tudo. Ou você pode se encantar, vislumbrar a criação maravilhosa e, através dela, ter a certeza de que há um Pai Criador. Em Romanos 1:20 está escrito: pois desde a criação do mundo, os atributos invisíveis de Deus, seu eterno poder e sua natureza divina têm sido vistos claramente, sendo compreendidos por meio das coisas criadas, de forma que tais homens são indesculpáveis. Você não crê que há um Deus e esse Deus é quem criou tudo? Que tal reavaliar sua convicção? Romanos 1:20 tem muita sabedoria que pode tocar no seu coração. Pois desde a criação do mundo, os atributos invisíveis de Deus, seu eterno poder e sua natureza divina têm sido vistos claramente, sendo compreendidos por meio das coisas criadas, de forma que tais homens são indesculpáveis. Indesculpáveis por não perceberem o Criador que há por trás desta criação. Lembre-se, as mãos que seguraram as estrelas no céu também limparam as lágrimas da viúva e do leproso. Estão prontas para limpar e curar

0: Nosso Deus e Pai, obrigado por teus anjos que nos protegem todos os dias. E obrigado por tudo o que estes agentes secretos fazem para nos livrar do mal. Ajuda-nos a enxergá-los com o nosso coração, se não com os olhos. Fazemos essas palavras crendo em teu Filho Jesus Cristo. Amém.
1: Que privilégio ter a mesma mão que fez o universo e espalhou as estrelas, escrevendo seu nome no livro da vida. Louve a Deus por isso e declare agora Cristo como seu Senhor e Salvador, buscando a partir daqui o perdão e uma vida correta. Deus alegra-se por todo aquele que assim desejar de todo o coração.

0: 15 horas e 18 minutos.
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0: mas um dia que Deus coloca na agenda como o dia da minha, da sua, da nossa vitória, e tá chegando para abençoar a sua vida essa super sequência de louvores e palavra de Deus que tem nome, Diante do Altar. É um prazer poder estar por aqui, sou seu irmão em Cristo, pastor Divani Nunes. Todos os dias nesse mega horário, abençoa você aqui nessa emissora topzera do seu rádio, abençoa a sua vida. E hoje, sexta-feira, a programação tá alegre, tá animada, tá pra cima. Então eu quero dizer, já se prepara pra viver o melhor de Deus através da programação que alegra, alegra a sua vida através dessa rádio. Alegra a sua vida poderosamente, sem delongas. Vambora, João, João, bora já abençoando a sua vida. Vambora, a gente tá abrindo com canções bonitas pra abençoar você. Como eu digo sempre, aumenta o volume e vem com a gente, porque aqui tá top, top, top. Vambora!
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Muito bem, estamos de volta então com essa programação abençoada. Você tá ouvindo coisa boa, né? Tá gostando, hein? Eu, pelo menos, eu tô amando a programação de hoje. Quero que você também fique junto com a gente. E eu queria pedir a você, como eu gosto de pedir sempre. Ah, se eu fosse você, convidava alguém para vir ouvir a programação de hoje, hein? Tá rolando essa sequência maravilhosa aqui no Diante do Altar. Você tá ouvindo a programação

0: abençoa a sua vida. Então, ó, faz o seguinte, vou molhar a garganta, rápida pausa, volto já já para trazer mais de Deus para sua vida, mais de Deus no seu coração, mais de Deus para abençoar a nossa programação e abençoar você, tá bom? Tem muito de Deus ainda hoje, então não sai daí não que eu volto já já para abençoar você. É dois minutinhos, vai embora.
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0: Voltamos! Logo após esse intervalo, a gente está de volta com esse aqui que é o seu programa de alegria, o programa Diante do Altar. Eu sou o pastor Gilvani Nunes, trazendo essa forma de adorar a Deus, que é o programa Diante do Altar, que é a sua companhia diária, você que está aí com a gente todos os dias ouvindo nossa rádio, ouvindo nossa programação. Muito obrigado pela audiência e saiba que é um prazer poder ficar aqui com você. A gente volta já do intervalo assim, com vontade de derramar mais de Deus na sua vida, de tocar mais canção bonita, de te abençoar. Então peço por você, aumenta o volume aí. Eu quero tocar mais uma sequência pra você. A produção preparou uma especial pra você aqui agora. Sobe o som, porque a produção vai trazer coisa boa agora. Aumenta. Vem comigo!

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1: Tudo bem, tem pra vocês então. Voltamos depois dessa super sequência de Deus pra sua vida. Nos resta agora ir pra um rápido intervalo e voltamos já já, trazendo mais de Deus pra você, trazendo mais louvor, mais bênção de Deus na programação Diante do Altar. Diante do Altar, volta já, fica por aí, não sai não, não muda de frequência não, hein? Fica por aí e aproveita e faz o seguinte, chama mais alguém pra ouvir a programação. Volto já já, trazendo mais de Deus pra sua vida, o melhor de Deus tá rolando aqui na melhor. Volto já já.

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2: 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Muito bem, voltamos ao nosso intervalo. É o programa Diante do Altar. Eu sou seu irmão em Cristo, pastor Divani Nunes, de segunda a sexta-feira, nesse horário, trazendo alegria em forma de programa para você, trazendo felicidade e trazendo as bênçãos do Senhor para sua casa. Que bom saber que você tá aí gostando da nossa programação, hein? Olha, se eu fosse você, convidava alguém. Peço sempre, convida alguém para ouvir a programação, indica essa rádio, porque essa rádio é top, é feita para você, tá bom? Olha, eu vou de mais música, você aumenta o volume, vamos de mais louvor, mais canção bonita pro seu coração. Você que tá aí no seu trabalho, você que tá aí na sua casa, você que tá aí na caminhada, onde você que estiver, ligadão com a gente. Muito obrigado pela audiência. Então essa aqui vai para você, em especial para você que tá com a gente na audiência. Mais uma no Diante do Altar, para você.
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0: nosso Pai é poderoso, nosso Pai é grandioso. Aleluia.
1: No Salmo de número 118, o versículo 8 diz assim: é melhor confiar no Senhor do que confiar no homem. Meus amados, é um texto óbvio, um texto que não precisaria nem de explanação para falar desse texto. Mas eu decidi pegar esse texto hoje pro Gotas para conversar com você e falar de muitas pessoas que conheço que têm vivido frustrações da sua vida, e talvez seja esse o caso. Frustrações, tristezas, dores, rancores, porque confiaram no homem. Esperaram no homem uma resposta, esperaram no homem tantas coisas. E, obviamente, por homem ser falho e não ser Deus, muitos falharam. Muitos não concluíram e cumpriram aquilo que prometeram. Muitos não alcançaram o objetivo pelo qual você esperava. E existem muitas pessoas assim, chateada, irada, magoada, entristecida, quebrado, falido, de todas as formas, porque confiou no homem. Mas a Bíblia está dizendo para a gente: é melhor confiar no Senhor, é melhor acreditar no Senhor. Mas às vezes você deixa essa confiança no homem, deixa de confiar em Deus e se surpreende porque você esquece que o ser humano falha. Mas hoje eu vim com uma palavra para você dizendo o seguinte: se você confiar no Senhor, acreditar em Deus, na força do seu poder, acreditar no Deus que você serve, eu creio que você não vai precisar confiar em homens, porque aquilo que for para acontecer de bom, Deus pode até usar um homem. Mas o dia que o homem que você espera alguma coisa, quando eu digo homem, não digo homem a masculinidade, né, o sexo, homem, digo ser humano. Mas o dia que você confiar no homem, estando em Deus, você estando em Deus, se esse homem falhar, você não vai se frustrar, porque Deus será a sua força, a sua proteção, e você vai conseguir subsistir diante da falha de alguém. O problema é que as pessoas se ferem, se magoam porque alguém falhou, porque alguém prometeu, pastor, mas ele prometeu, ela prometeu, pastor. Ele falou que não ia fazer mais, ela falou que não ia praticar mais, ele falou que ia ser diferente e não aconteceu, pastor. O que que eu faço? Para de confiar no homem. Vá para o joelho, vá para oração. Confia que Deus pode mudar esse homem. Confia que Deus pode mudar essa mulher. Confia. Em vez de se frustrar, ore. Em vez de se entristecer, busque em Deus. Entregue tudo isso em Deus e acredite. Acredite poderosamente, piamente, no Deus que você serve. Porque uma coisa eu vou te dizer: Deus não é homem para que minta, e nem filho do homem para que se arrependa. A verdade é: Deus não falha. Se Deus prometeu, Ele vai cumprir. Leve o tempo que levar, custe o tempo que custar. O que Deus prometeu, Ele vai cumprir. Por isso hoje eu quero dizer para você, minha amada e meu irmão: deposite tua confiança, deposite tua fé, deposite o teu coração no Senhor. Acredite, ainda que o homem falhe, ainda que o homem não cumpra, Deus vai cumprir, Deus não vai falhar. Eu quero declarar que aquilo que Deus prometeu na sua vida, que aquilo que Deus prometeu para a sua família, aquilo que Deus prometeu para você, Ele vai cumprir. A única coisa que Ele quer é que você não compare Ele aos homens. Não compare ele com quem falha. A única coisa que ele precisa é que você acredite, confie, que o melhor de Deus está por vir. E eu profetizo agora que o melhor de Deus na sua vida está chegando. Medite e receba essa palavra. Esse é o Gotas da Palavra de Deus. Eu sou o pastor Giovanni Nunes. Até uma próxima, graça e paz. Shalom.
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4: Dezesseis horas e 11 minutos.
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0: Oh, glória. Aleluia.
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4: Você está sintonizado aqui no Adoração Máxima. Não sai daí que vamos para um breve intervalo, mas já já estaremos de volta.
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1: Você está ouvindo a Adoração Máxima. Vamos para um breve intervalo, mas não sai daí, que já já estamos de volta.
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2: 17:43.
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4: Destes foram também os cantores, porque de dia e de noite estava a seu cargo ocuparem-se naquela obra. 1 Crônicas 9:33. Isso era tão bem ordenado no templo que o canto sagrado nunca cessava. A todo momento os cantores louvavam o Senhor, cuja misericórdia dura para sempre. Como a misericórdia não deixa de governar nem de dia nem de noite, então, de igual modo, o louvor não silenciava seu ministério santo. Meu coração, há uma doce lição ensinada a ti no incessante louvor do templo de Sião, pois tu também és um constante devedor, e vejas que a gratidão, tal como a caridade, nunca falha. O louvor a Deus é constante no céu, que será a tua morada final. Aprendas a praticar a eterna aleluia. Ao redor da terra, conforme o sol espalha sua luz, seus raios despertam os agradecidos crentes a afinarem seu hino de manhã, de modo que o eterno louvor do sacerdócio dos santos é mantido todas as horas e envolvem a terra em um manto de louvor e a rodeiam com um cinto de ouro de louvor. O Senhor merece sempre ser louvado pelo que Ele é em si mesmo, por seus ofícios de criação e providência, pela sua bondade para que as suas criaturas, e especialmente pelo transcendente ato de redenção e toda a maravilhosa bênção que flui deste ato. É sempre benéfico louvar o Senhor. Alegra o dia e ilumina a noite. Alivia a labuta e suaviza a tristeza. E sobre a alegria terrena, lança um brilho santificador que a torna menos suscetível de nos cegar com o seu brilho. Porventura, não temos nós nada a louvar neste momento? Será que não podemos tecer uma canção de nossas alegrias presentes, ou dos nossos livramentos passados, ou de nossas esperanças futuras? A terra produz seus frutos de verão. O feno está alojado. O grão dourado convida a foice, e o sol se detém por um longo período brilhando sobre o solo fecundo, encurtando o intervalo de sombras que podemos prolongar por horas de devota adoração. Por amor a Jesus, vamos nos despertar e fechar o dia com um salmo de santificada alegria.
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5: E disse Jesus: ide por todo o mundo e pregai o evangelho a toda criatura.
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3: E o programa desta sexta-feira ele já vai ficando.

0: 18:07.
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ano 2026. Tá começando aqui a edição do nosso programa Conectados com Deus. Forte abraço para você, meu irmão. Forte abraço para você, minha irmã. Que Deus abençoe a nossa sexta-feira. Mais um dia, mais uma oportunidade que Ele nos deu aqui na Terra. Tudo bem com você? Tudo bacana? Sexta-feira, vamos pra cima dela, que Deus abençoe, tá bom? Ó, sexta-feira a gente pede música, tá? Sempre. Vai lá agora no nosso WhatsApp, pede a sua aí, ó. Com certeza que a gente vai tocar aqui pra você, tá bom? Sou Marcos Santos, um abraço pra você, tá? Que Deus possa nos abençoar a nossa sexta-feira maravilhosa. Todo mundo de bem com a vida. Vamos nessa então, começar o nosso programa Conectados com Deus. Bora! Ó, eu sou Marcos Santos, a produção musical fica por conta do nosso amigo Thiago Andrade, tá bom? Tamo junto!

0: Conectados com Deus, por aqui o irmão Marcos Santos, acompanhando você do outro lado, o mais importante você. Tô aqui te aguardando, tá? Pra você falar com a gente, pedir sua música, pra você estar junto com a gente por aqui, naquele Glória a Deus aí, tá bom? Meu irmão, minha irmã, o que que você vai fazer nesse fim de semana? Manda aqui pra gente também, quero saber o que você vai arrumar nesse fim de semana, tá bom? Vamos nessa, música não para.
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0: maravilha demais, é o nosso Conectados com Deus. Vamos pro intervalo rapidinho, já já tem mais pra você, eu volto já, e gente.
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3: 18:36.
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5: São alguns alimentos ricos em ferro para ajudar na sua alimentação saudável. Fígado de frango cozido, 8,5 miligramas. Gema de ovo de galinha, 5,5 miligramas. Carne de vaca, 3,6 miligramas. Atum fresco grelhado, 2,3 miligramas. Semente de abóbora, 14,9 miligramas. Sementes de girassol, 5,1 miligramas. Uva passa, 4,8 miligramas.
4: 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A qualquer momento a gente volta com mais dicas para você.
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0: E aí, beleza? Opa, tô de volta, hein? E aí?

com alegria e conexão com Deus e muito mais. Gente, bora de sexta-feira, bora de alegria, bora fechar nossa semana aqui junto com você, tá bom? Daqui a pouquinho tem o seu quadro, o nosso quadro. Alô, alô, tudo de bom?

0: é o nosso Conectados com Deus para fechar muito bem a edição desta sexta-feira. Gente, um ótimo fim de semana para todo mundo. Que Deus possa abençoar aí, ó, o nosso início de final de semana, hein? A gente volta a se falar segunda-feira aqui na nossa rádio favorita. Tchau, pessoal, até segunda. Fui, cuide-se bem de você pra mim e cuide-se um dos outros. Tchau, pessoal.
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0: Nosso Gospel Show com o melhor da música gospel. Já já, tem muito mais pra você, não sai daí.
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4: Faça do sono uma prioridade. O sono pode ser o último em sua lista, mas talvez seja a hora de movê-lo para cima. Novas pesquisas sugerem que a falta de sono pode perturbar o controle de açúcar no sangue e aumentar o risco de diabetes tipo 2.
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5: 19 horas e 24 minutos.
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0: Opa, tô de volta e por aqui continua o nosso Gospel Show. É o show da música.

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4: É por aqui, a música não para. Tamo de volta. Gospel Show.

glória, Jesus. Uma chuva diferente agora está inundando esta igreja. Tem crente aqui, meu irmão? Temporal de bênção. Redevia a chorar.

gente vê, né? Quem já tá cheio da glória de Deus aí. Só põe a mãozinha assim para fora e o motorista pisca o farol. Assim, a mãozinha lá fora, né, irmão? Porque essa música não é brincadeira não, né? Irmão, eu já fico assim, né? Ô, glória. Ó, a mãozinha assim, vamos lá. Lá em cima comigo.

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1: É, chegou o fim, mais uma edição do nosso Gospel Show. Fazer o quê, né? Fica triste não, tá? Tô indo nessa, mas segunda-feira eu volto com muito mais pra você. Beijão no fundo do coração, fiquem todos com Deus. Beijão grande demais, tchau, tchau.
2: 20 horas e 3 minutos.
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1: Opa! Tava com saudade, já estou de volta pra matar essa saudade de você, eu mesmo, seu amigo Jardim Amaral, com o programa Review Gospel nesse finalzão de semana! Final de semana, quando chega, sempre fica muito mais gostoso e com o Review Gospel é melhor ainda, né, gente? Então, vem curtir porque tá começando!
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0: Aleluia, aplauda nosso libertador, Jesus Cristo.
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2: Só as melhores pra você aqui no Review Gospel. Não saia daí que já já tem muito mais pra você.
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2: Esse é o programa Review Gospel no ar. E aqui sou eu, seu amigo Jordim Amaral, te fazendo companhia. E com muito mais som gostoso pra você.
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1: Tá do teu lado aí. Vê se ele tem ou não tem a marca da promessa, olha. Tem um selo sobre a sua vida. Diz pra ele, tem um selo sobre a sua vida que ninguém pode apagar. É a marca da promessa do Deus Altíssimo em você. Só quem tem a marca da promessa da glória a Deus.

meus inimigos. Unge minha cabeça com óleo e faz o meu cálice transbordar. Isso quer dizer que ainda que os teus inimigos tramem, se levantem, mintam a teu respeito, o Senhor também está trabalhando, mas é em teu favor, querido. É em teu favor. Oh, o dia da honra do Senhor está chegando, amém? Diz que Ele unge a minha cabeça com óleo e faz o meu cálice transbordar. Você pode estar aí batendo palmas, cantando no meio da multidão, mas deprimido, mais oprimido, mais triste. Chegou aqui nesse lugar desesperançoso. Mas eu profetizo na autoridade do nome de Jesus que existe um óleo de alegria descendo aqui nesse lugar. E você vai sair daqui transbordando.

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1: E a gente vai seguindo por aqui no programa Review Gospel. Daqui a pouquinho a gente volta trazendo muito mais pra você. Rapidão, turma.
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2: 20 horas e 41 minutos.
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1: É o programa Review Gospel, turminha, que continua com tudo por aqui na sua rádio preferida, com muito mais músicas pra você.
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1: E a gente vai seguindo por aqui no programa Review Gospel. Daqui a pouquinho a gente volta trazendo muito mais pra você. Rapidão, turma.
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1: Por aqui seguimos no programa Review Gospel, na sua rádio preferida, na sua companhia. Sou eu, seu amigo Jorginho Amaral, e na minha, você, bom demais ter você aqui, tá bom? Bora continuar com Review Gospel.
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